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1: Quem tem valores a resgatar de apostas em bets tem até segunda-feira para fazer isso diretamente nos sites ou aplicativos.
0: Com a proibição dos jogos, os sites têm até essa data para permanecerem no ar.
1: Depois, o dinheiro será devolvido com o intermédio dos bancos.
2: Termina na próxima segunda-feira, dia 5, o prazo para que pessoas que tenham saldo em sites de apostas possam resgatar o valor diretamente nas páginas. De acordo com o ministro da Fazenda, Dario Durigan, desde a última sexta-feira, foram resgatados cerca de 30% do valor que estava em posse das empresas de bets. O saldo a retirar ainda soma R$1,4 bilhão. O ministro destacou que, a partir do dia 6, terça-feira, os sites e aplicativos deixam de operar e os recursos que ainda estiverem nas contas vão começar a ser devolvidos aos apostadores pelos próprios bancos que operam as bets.
3: O jeito mais simples e fácil da pessoa pegar o seu dinheiro de volta é entrar no site e retomar o dinheiro até segunda-feira, dia 5, fim do dia. Lembrando que quem não conseguir fazer, por não ter recebido essa mensagem, por ter tido qualquer dificuldade, qualquer impedimento, que esse recurso, como é das pessoas, vai ser devolvido depois pelos próprios bancos que operam para as bets. Entre os dias 9 e 14 de outubro, vão fazer a devolução.
2: Ainda de acordo com o ministro Dario Durigan, foram identificadas 48 contas em casas de apostas com saldo superior a R$500 mil. Esses perfis estão passando por uma análise mais detalhada por parte do governo. Já o ministro da Justiça e Segurança Pública, Wellington Silva, afirmou que desde a última sexta-feira, mais de 10 mil sites ilegais de apostas foram identificados e retirados do ar.
4: Do ponto de vista de derrubada de sites, o número de hoje, nós já passamos de 10 mil sites encaminhados para a Anatel para a derrubada. Nós estamos refinando os fluxos e estamos aprofundando cada vez mais a questão da fiscalização.
2: Em outra frente, o Ministério da Saúde iniciou uma campanha nacional de prevenção aos danos das apostas online, com depoimentos e um tutorial que orienta o usuário a realizar um autoteste para identificar possíveis riscos relacionados às apostas.
5: Eu vi que tinha um monte de gente ganhando e achei que comigo ia ser igual. Eu estava apostando sem parar, só para tentar recuperar o que eu tinha perdido. A depressão e a ansiedade estavam tomando conta de mim.
6: O SUS pode te ajudar a sair dessa situação. As apostas online são um problema, causam dependência, te endividam e destroem sua família.
2: De acordo com o resultado obtido no autoteste, são indicadas opções de orientação e cuidado, como o teleatendimento disponível no Meu SUS Digital, a plataforma centralizada de autoexclusão do Ministério da Fazenda e os serviços presenciais disponíveis no SUS. O material da campanha e o autoteste podem ser encontrados na página gov.br/apostasonline. Reportagem Luana Karen.
0: Para registrar denúncias sobre irregularidades ou oferta ilegal de apostas, acesse gov.br/falabr.
1: Lá é possível descrever o caso com informações que possam ajudar na apuração, informando endereços de sites ilegais. Também é possível anexar documentos, imagens e outros arquivos.
0: A denúncia também pode ser registrada de forma anônima. Nesse caso, a pessoa não recebe protocolo nem pode acompanhar o andamento da manifestação.
1: No próximo domingo, milhões de brasileiros vão às urnas para escolher seus representantes no Executivo e no Legislativo.
0: Para garantir o fluxo no trânsito e garantir que todos consigam chegar aos locais de votação, a Polícia Rodoviária Federal estará de prontidão.
1: O trabalho nas ruas será feito de forma integrada com outros órgãos de segurança.
7: Garantir o livre deslocamento dos eleitores até os pontos de votação, manter a segurança e evitar imprevistos a quem vai votar. A Polícia Rodoviária Federal já está trabalhando para isso desde antes das eleições. E o trabalho inclui a integração com outras instituições, tribunais regionais eleitorais, forças de segurança e instituições públicas vão atuar em conjunto no período eleitoral para definir a mobilização em cada local. A diretora de operações da PRF, Nádia Zilotti, explica que todo o efetivo estará disponível nos dias de votação.
8: Para este próximo domingo, estaremos com todo o efetivo disponível. E, além disso, nós temos a publicação de normativos que garantem a fluidez, a segurança viária para o cidadão, por meio da restrição de veículos muito longos ou então que estejam transportando cargas muito pesadas.
7: A restrição de tráfego para veículos pesados vale para os dias 4 e 25 de outubro, primeiro e segundo turnos. E a Polícia Rodoviária Federal orienta que os eleitores se planejem antes de ir votar. Além de se certificar de que está com o título de eleitor em mãos, é importante buscar informações sobre o trajeto até os locais de votação. E a diretora de operações faz um alerta também para quem vai pegar a estrada.
8: Observe as normas de trânsito, utilize o cinto de segurança, peça para os demais usuários do veículo também utilizarem o cinto, não fale o celular, observe os limites de velocidade. Essa e tantas outras normas de trânsito são essenciais, indispensáveis para que você consiga sair da sua residência e retornar em segurança.
7: A PRF mantém o atendimento à população nas unidades operacionais dos 26 estados e do Distrito Federal e pelo telefone 191. Reportagem Luciana Colares de Holanda.
0: E as Forças Armadas também vão apoiar a Justiça Eleitoral para que a votação e a apuração ocorram com segurança nas eleições.
1: A atuação mobiliza mais de 26 mil militares de regiões isoladas da Amazônia a grandes centros urbanos.
0: O Brasil vai sediar a Copa do Mundo Feminina de Futebol em 2027 e os preparativos para o evento já começaram.
1: Para receber profissionais de outros países que atuarão em atividades relacionadas à competição, o Ministério da Justiça e Segurança Pública publicou regras específicas para autorização de residência temporária de imigrantes que vão trabalhar no Mundial.
0: O diretor do Departamento de Migrações do Ministério da Justiça, Vitor Sempel, reforça que a autorização não é definitiva e os pedidos poderão ser analisados em até 10 dias úteis.
9: Essa portaria, ela só regulamenta o caso da autorização de residência temporária, até o encerramento do evento ou até 6 meses após o encerramento do evento. Essa portaria, ela cria quase como um fast track, né? Um procedimento acelerado aqui, né? Então, são 10 dias úteis, uma vez protocolado o processo, que o Ministério da Justiça e Segurança Pública tem para analisar aquele pedido.
1: Os pedidos deverão ser feitos pelo Sistema de Gestão e Controle de Imigração no endereço migrante.mj.gov.br.
0: Mais chuvas no sul e estiagem no centro-oeste e norte do país.
1: É o que o fenômeno El Niño deve provocar no Brasil nos meses de outubro, novembro e dezembro deste ano, de acordo com um boletim divulgado pelo INMET, o Instituto Nacional de Meteorologia.
10: O fenômeno climático El Niño deve ganhar força entre outubro e dezembro, período que marca a transição da primavera para o verão. A meteorologista do INMET, Instituto Nacional de Meteorologia, Tamara Parente, explica que se a previsão se confirmar nos próximos meses, o fenômeno deve atingir intensidade muito forte e poderá ser o mais intenso registrado desde 1950.
11: A gente trabalha, né, como uma previsão, mas é certo que o El Niño pelo menos será na categoria forte, podendo chegar até dezembro na escala muito forte, que seria ali a última escala de intensidade do El Niño.
10: O cenário previsto para o país é marcado por contrastes. A região sul tende a registrar chuvas acima da média, que pode causar enchentes, alagamentos e deslizamentos de terra. Já as áreas do centro e do norte do país podem enfrentar períodos mais secos, com aumento do risco de incêndios. As temperaturas também devem permanecer acima do normal em grande parte do território brasileiro. O ministro da Pesca e Aquicultura, Edipo Araújo, alerta que o El Niño também pode alterar os níveis de chuvas das regiões norte e sul do país e, consequentemente, impactar nas atividades dos trabalhadores que dependem da pesca.
12: Temos uma sala de crise do governo federal com um olhar transversal aos diferentes segmentos econômicos e sociais que envolve o público que irá sentir os efeitos do El Niño este ano. um efeito moderado para alto, que deve impactar e contrair muito o ambiente aquático, o que vai impactar diretamente a atividade pesqueira.
10: O El Niño é caracterizado pelo aquecimento anormal e persistente da superfície do Oceano Pacífico na região da linha do Equador. Durante o fenômeno, que normalmente começa a se formar no segundo semestre do ano, as águas ficam pelo menos 0,5 graus Celsius acima da média por um período de no mínimo 6 meses. A Defesa Civil Nacional possui um serviço de alerta sobre riscos de desastre natural. Para receber informações sobre a região onde você está, é só enviar um SMS para 4199 com o número do CEP ou pelo WhatsApp 61-2034-4611. Reportagem Gabriela Noronha.
0: E como o fenômeno climático El Niño pode atingir o agro? Para responder essa questão, o Ministério da Agricultura e Pecuária lançou hoje uma página oficial com informações e orientações sobre o El Niño e seus possíveis impactos na agricultura e na pecuária brasileira.
1: A página pode ser encontrada no site do Ministério da Agricultura, em gov.br/agricultura.
0: E pescadores e pescadoras de todo o país têm até o dia 31 de dezembro para enviar o relatório anual de exercício da atividade pesqueira, o REAP, de 2021 a 2025.
1: O REAP é uma forma de comprovar o exercício do trabalho. Também contribui para manter a licença de pesca ativa no Registro Geral da Atividade Pesqueira, requisito para o seguro defeso.
0: Para deixar tudo regularizado, vá na plataforma Pesque Brasil, do Ministério da Pesca e Aquicultura.
1: Lá, informe o que realmente pescou e comercializou, sem deixar informações de fora. Se não tiver pescado em algum período, informe essa situação no relatório.
0: A diretora do Departamento de Registro e Monitoramento da Pesca e Aquicultura, Elielma Ribeiro Borsen, fala da importância do preenchimento do relatório.
13: Para manter seu RGP ativo junto ao MPA, é necessário que você envie o relatório de exercício de sua atividade, o REAP, que pode ser enviado mensalmente ou ao final de cada ano. Fique atentos para não perder o prazo de envio e preencha corretamente com todos os dados de sua pescaria, com todos os dados que são solicitados. Essa informação fortalece as políticas públicas da pesca no país, garantindo a visibilidade dessa importante atividade econômica.
1: O contato com a natureza e a educação ambiental ganham um reforço na legislação brasileira.
0: O chamado ECA Ambiental amplia esses direitos para crianças e adolescentes, enquanto uma nova política orienta as escolas sobre educação ambiental e mudanças climáticas.
1: Confira na reportagem de Pablo Mundim.
14: Brincar ao ar livre, ter contato com a natureza e aprender a cuidar do meio ambiente. Esses direitos agora estão expressamente previstos na legislação brasileira para crianças e adolescentes. A nova lei, conhecida como ECA Ambiental, amplia o estatuto da criança e do adolescente e estabelece diretrizes para garantir o acesso a ambientes saudáveis, como praças, parques e áreas verdes. E a escola tem um papel importante nesse processo. A lei incentiva a educação baseada na natureza e a adaptação dos espaços escolares para ampliar essas experiências. E a partir de agora, o país conta com uma Política Nacional de Educação Ambiental Escolar. Isso significa que as redes de ensino da educação básica devem dar conteúdos relacionados à educação ambiental nas salas de aula. A Coordenadora-Geral de Educação Ambiental para a Diversidade e Sustentabilidade do Ministério da Educação, Viviane Vazzi Pedro, explica os objetivos da iniciativa.
15: A iniciativa busca fortalecer a educação ambiental nas escolas e apoiar as redes de ensino em ações de prevenção, mitigação e adaptação às mudanças climáticas.
14: A Política Nacional de Educação Ambiental Escolar prevê ainda apoio às redes de ensino na criação de protocolos de emergência climática e planos de adaptação da infraestrutura escolar, principalmente em regiões mais vulneráveis. Em Brasília, projetos ambientais já fazem parte da rotina de estudantes da rede pública. Na Escola Parque, os alunos participam de atividades que estimulam o cuidado com o espaço coletivo e aproximam as crianças da natureza. É o conhecimento na prática, explica a diretora do colégio, Aline Prota Lana.
16: Poder ter aula no meio da natureza e complementar o currículo de uma forma muito rica, porque aqui eles estão trabalhando só na prática, né? Com todas essas áreas, eles estão trabalhando colocando a mão na massa mesmo, podendo vivenciar tudo isso a partir do contexto que eles já estão inseridos.
14: Na Escola Parque, os alunos aprendem a plantar, cuidar e colher alimentos.
17: alunos.
14: O coordenador de meio ambiente da escola, Leonardo Rattano, destaca que essas experiências fazem parte do aprendizado dos estudantes e mostram, na prática, a importância de preservar o ambiente.
18: Com isso, a gente vai, aos poucos, né, fazendo essa alfabetização ecológica e criando nas crianças, né, essa importância de preservar o meio ambiente.
14: E o aprendizado não fica só na escola. Arnaldo Alves de Souza, estudante de 11 anos, sabe que pode levar para casa o que aprende nas atividades.
19: Que a gente aprende várias coisas e nós pode fazer isso em casa.
14: O ECA Ambiental prevê a atuação conjunta da União, dos estados, do Distrito Federal e dos municípios na implementação das medidas. Já a Política Nacional de Educação Ambiental Escolar contará com uma rede de governança para apoiar gestores e redes de ensino na elaboração de protocolos de emergência climática e planos de adaptação das escolas. Reportagem Pablo Mundim.
0: E foi criada uma rede de proteção a profissionais de educação que sofreram violências relacionadas ao exercício da profissão.
1: Agora eles podem contar com serviço de acolhimento, orientação e informação oferecido pelo Observatório Nacional da Violência contra Estudantes, em parceria com o Ministério da Educação.
20: Profissionais da educação que sofreram violência relacionada ao exercício da profissão podem contar com serviço de acolhimento, orientação e informação. A rede de apoio é oferecida pelo Observatório Nacional da Violência contra Estudantes, em parceria com o Ministério da Educação. A iniciativa é realizada por meio de um projeto de extensão da Universidade Federal Fluminense, no Rio de Janeiro. O serviço de acolhimento, orientação e informação aos que sofreram violência como profissionais da educação estão presentes em todas as regiões do país, como explica Erasto Fortes Mendonça, coordenador-geral de Políticas Educacionais em Direitos Humanos do MEC.
21: Observatórios regionais sediados em universidades federais nas 5 regiões do país, a rede aproxima o acolhimento das diferentes realidades dos profissionais da educação. O serviço articula apoio pedagógico, orientação jurídica e atenção à saúde mental para educadores que sofrem violência em razão de seu trabalho.
20: O serviço integra o eixo proteção e defesa dos profissionais da educação, da Política Nacional de Educação em Direitos Humanos, nas instituições de ensino, a EducaDH. Erasto Fortes destaca a importância de os educadores contarem com essa rede de proteção.
21: Proteger educadoras e educadores contra a violência, a censura e a perseguição é defender o direito à educação e à liberdade de ensinar e de aprender.
20: Entre outras situações, o serviço atende casos de desrespeito à autonomia docente e de exposição indevida de voz ou imagem com acusações contra educadores. O serviço atende casos relacionados à censura a conteúdos escolares ou contra aulas sobre temas como gênero, raça e desigualdade social. Locução: Júlio César de Oliveira. Reportagem: Isaías Godinho.
0: A voz pelo Brasil. O Dia Mundial dos Animais está logo ali, é domingo, 4 de outubro.
1: E quer lugar melhor para lembrar dessa data do que a Transpantaneira? Fazer esse caminho é como estar num safari de verdade, só que bem aqui no Brasil.
0: Ali você dá de cara com jacarés, capivaras, tuiuiús e um monte de aves coloridas que parecem posar para foto.
1: E a grande estrela que todo mundo quer ver de perto é a onça-pintada, que está na lista de espécies ameaçadas.
0: Por isso, o turismo na região precisa ser feito com muita responsabilidade para proteger e também para proteger a região e todas as espécies que vivem por lá.
22: Imagine percorrer uma estrada em que a qualquer momento o próximo encontro pode estar dentro d'água, no alto de uma árvore ou escondido no meio da vegetação. No Pantanal de Mato Grosso, esse caminho existe. É a estrada Parque Transpantaneira que liga Poconé a Porto Jofre. São cerca de 145 quilômetros de estrada de terra com 125 pontes. Mas, para quem percorre o trajeto, a estrada é muito mais que um caminho. É uma espécie de observatório a céu aberto. Jacarés, capivaras, tuiuiús e dezenas de espécies de aves fazem parte da paisagem. E não é preciso chegar ao destino para começar o passeio. Muitas vezes, a atração está justamente às margens da estrada. A criadora de conteúdo, Beatriz Venturini, saiu de São Paulo para ter essa experiência.
23: O que a gente sentiu foi mais ou menos como se estivéssemos em um safari, né? Porque a gente andava de carro e não sabia o que esperar na próxima ponte. E a gente sempre se surpreendia, né? O que eu mais gostei, acho que foram os jacarés, pela quantidade. E assim, vimos mais de 20 assim, na mesma ponte. É um espetáculo ver as onças em Porto Jofre. Foram experiências maravilhosas, né?
22: Ainda trilhas e passeios de barco. E quando o dia termina, o Pantanal ganha outros sons e outros moradores começam a aparecer. Mas não se engane, no caso da observação noturna, onde é possível ver antas, um dos maiores mamíferos do Pantanal, é indispensável apoio especializado. É o que explica o coordenador do Centro Nacional de Pesquisa e Conservação de Mamíferos Carnívoros do ICMBio, Rogério de Paula.
3: Passeios aí viram safaris noturnos, né, que levam as pessoas, os holofotes, né, as grandes lanternas de luzes que vão fazer a focagem nos campos. É isso. Aí é um turismo um pouco mais especializado, menos individualizado.
22: Para quem visita a Transpantaneira, cada quilômetro percorrido revela sons e cenas inesquecíveis. Um dos encontros mais esperados, sem dúvida, é com ela. A onça pintada. Para a enfermeira Rosiane Feitosa, o momento é inesquecível.
4: Eu tive a oportunidade de ver a onça no Pantanal. Foi um daqueles momentos que a gente sabe que vai guardar para sempre na lembrança, no coração. Ver um animal que eu admiro tanto, livre e no seu habitat natural, foi emocionante demais.
22: O felino, símbolo da fauna brasileira, é uma espécie ameaçada de extinção e está entre os animais monitorados pelo ICMBio. O trabalho inclui pesquisa científica e ações de conservação, como ressalta o coordenador do Centro Nacional de Pesquisa e Conservação de Mamíferos Carnívoros, Rogério de Paula.
3: Quando a gente fala do turismo, né, se o turismo ele não é bem controlado, ele pode vir a ser um problema. Então a gente tem hoje ali nessa área de observação das onças pintadas, você tem uma rede de trabalho onde muitos piloteiros ali de lanches, de barcos que vão levar turistas, eles acabam se concentrando quando se encontra uma onça, porque eles comunicam pelo rádio, todo mundo vai lá mostrar para os seus turistas. Então a gente tem instituído diretrizes, qual que é a distância de aproximação, número de pessoas, né, presentes, e isso a gente começou a ver a necessidade de revisar essa política nos últimos anos.
22: E talvez seja justamente essa a maior experiência de quem atravessa a Transpantaneira, perceber que ali a gente não está apenas passando pela natureza, está entrando no território dela, um território onde cada ponte, cada curva e cada som podem anunciar um novo encontro. Com sonorização de Reinaldo dos Santos, reportagem Karine Melo.
1: E na semana que vem vamos trocar a estrada pelo mar e falar de viagens em cruzeiros brasileiros.
0: Para quem gosta de viajar e conhecer lugares novos, o turismo de cruzeiro pode ser uma boa opção.
1: Eles reúnem lazer e a oportunidade de conhecer vários destinos em um só roteiro.
0: A temporada de cruzeiros começa esse mês e estão previstos 8 navios e 187 roteiros, com oferta de mais de 831 mil leitos.
1: Então vem viajar com a gente e viver essa experiência em alto mar.
0: E essas foram as notícias do governo federal.
1: Uma realização da Secretaria de Comunicação Social da Presidência da República.
0: Com produção da empresa Brasil de Comunicação.
1: Fique agora com as notícias do Poder Judiciário e do Congresso Nacional. Boa noite, bom fim de semana.
0: A gente volta segunda-feira. Boa noite. Música.

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2: STF estabelece regras para petições protocoladas em processos já existentes.
3: Advogados devem identificar processos que envolvam assédio eleitoral.
2: Termina prazo para propaganda eleitoral paga na imprensa escrita.
3: Boa noite, eu sou Marcela Luiza.
2: E eu sou Walter Lima.
3: A presidência do Supremo Tribunal Federal publicou nesta sexta-feira uma resolução com o objetivo de organizar e conferir mais transparência ao envio e à distribuição de pedidos apresentados dentro de processos que já estão em andamento.
2: A medida busca assegurar a regra de que os processos devem ser distribuídos de forma aleatória, mediante sorteio entre os ministros.
3: A norma também pretende reforçar o princípio do juiz natural, evitando que novos pedidos fiquem vinculados automaticamente a um relator específico.
2: A resolução entra em vigor na data de sua publicação e vale apenas para as petições protocoladas a partir dessa data.
3: Advogados devem identificar processos que envolvam assédio eleitoral.
2: A norma vai permitir que a Justiça do Trabalho acompanhe os casos. Marla Lacerda.
4: Ações trabalhistas sobre assédio eleitoral devem incluir um identificador específico no cadastro do processo judicial eletrônico, o PJE. A correta identificação vai dar maior visibilidade ao problema, uniformidade ao tratamento desses casos, além de facilitar a atuação da Justiça do Trabalho. Juízes também devem comunicar ao Ministério Público do Trabalho e ao Ministério Público Eleitoral a existência de fatos que possam caracterizar essa prática. A medida vai ajudar no desenvolvimento de ações de prevenção, fiscalização e combate ao assédio eleitoral, fortalecendo a proteção dos trabalhadores.
3: Há 3 dias do primeiro turno das eleições, termina prazo para propaganda eleitoral paga na imprensa escrita.
2: A regra vale para jornais, revistas e tabloides e está prevista na legislação eleitoral. Guilherme Firmino.
5: Termina hoje o prazo para divulgação paga de propaganda eleitoral na imprensa escrita. Jornais, revistas e tabloides também não podem mais reproduzir essas propagandas na internet. A partir de amanhã, será permitida apenas a distribuição de material gráfico, como santinhos, e a realização de caminhadas, carreatas ou passeatas, até às 10 da noite. No domingo, as sessões eleitorais abrem às 8 horas da manhã e vão até às 5 da tarde, no horário de Brasília.
3: STJ mantém ação de improbidade contra servidor federal após desclassificação da demissão em PAD, processo administrativo disciplinar.
2: A ação civil pública por improbidade foi ajuizada pela União. Fátima Uchoa.
6: Um advogado da União foi demitido por suposto uso de documentos falsos para obter progressão funcional. Em mandado de segurança no STJ, a primeira sessão reconheceu que a conduta seria ilícito administrativo de menor gravidade, que não justificaria a demissão. Então, a União ajuizou ação por improbidade administrativa com base nos mesmos fatos investigados no PAD, mas o TRF4 rejeitou a petição inicial. Agora, o relator na primeira turma do STJ, ministro Sérgio Coquina, afirmou que a decisão em mandado de segurança não impede ajuizamento ou prosseguimento de ação civil pública por improbidade, pois não foram discutidas a existência dos fatos apurados no PAD, nem a autoria do servidor, mas apenas a proporcionalidade da pena de demissão, que foi afastada.
3: Justiça Federal mantém suspensão de associação indígena suspeita de desvios e apoio a garimpo ilegal no Pará.
2: A decisão acatou um pedido do Ministério Público Federal. Vanessa Pereira.
7: O MPF entrou com a ação após investigações apontarem irregularidades na associação, criada para defender os direitos dos povos Kayapó. Entre os problemas estão a falta de prestação de contas, o uso indevido de recursos coletivos e o incentivo ao garimpo ilegal em terra indígena. A decisão mantém o bloqueio dos repasses mensais da Vale para a associação, que agora são depositados em uma conta judicial. O dinheiro fica protegido para a comunidade e poderá ser liberado pela Justiça para atender necessidades urgentes da população indígena, como saúde e alimentação.
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3: Uma boa noite.
2: Um bom fim de semana e boas eleições.
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9: Eu sou Humberto Pinheiro e estes são os destaques de hoje do Jornal do Senado, que começa agora. Eleição deste domingo renovará 2/3 da composição do Senado Federal. Projeto prevê adaptação para atendimento de saúde digno a pessoas com obesidade. Senado pode acabar com limites de vagas para mulheres em concursos na área de segurança pública. Boa noite. Nas eleições deste ano, o eleitor vai escolher 6 representantes, em uma sequência que precisa ser observada na urna eletrônica. Para o Senado, serão 2 votos. O eleitor deve escolher 2 candidatos diferentes. Os detalhes com a repórter Yasmin Rodrigues.
10: Em 2026, cada eleitor vai votar 2 vezes para o Senado. Mas antes de chegar aos senadores, o eleitor precisa passar por outras escolhas na urna. E saber a ordem dos cargos e a quantidade de números de cada candidato ajuda a evitar erros na hora da votação. A jornalista do Senado, Esther Monteiro, explica a ordem e quantos dígitos devem ser digitados em cada escolha.
11: Primeiro é a vez do deputado federal, são 4 dígitos. Depois, deputado estadual ou distrital, 5 dígitos. E aí é que chega a vez do senador. São 2 votos, 2 nomes diferentes. E são 3 dígitos. E depois é que você vai votar para governador, 2 dígitos, e para presidente da República, 2 dígitos.
10: Também não é possível votar na legenda para senador. Como a eleição para o Senado é majoritária, o eleitor precisa escolher nominalmente 2 candidatos. Em uma eleição, cada estado e o Distrito Federal escolhem 1 senador, na seguinte, 2. Neste ano, serão renovadas 54 cadeiras, o equivalente a 2/3 da casa, e os 2 votos para senador têm exatamente o mesmo peso.
9: 158 milhões de brasileiros vão às urnas neste domingo. O repórter Márcio Maturana traz mais números desta eleição e recomendações da Justiça Eleitoral.
12: Não se pode entrar na cabine eleitoral com celular ou outro objeto que possa registrar o voto. Esses aparelhos têm que ficar com os mesários, mas o presidente do Tribunal Superior Eleitoral, ministro Cássio Nunes Marques, recomenda que se levem os números num pedaço de papel.
13: A colinha eleitoral de papel pode e deve ser usada para que eleitoras e eleitores anotem os números dos candidatos e possam votar com calma e certeza.
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9: 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O Senado vai analisar um projeto de lei que obriga os estabelecimentos que prestam serviços público e privado de saúde a se adaptarem para garantir atendimento digno a pessoas com obesidade. Dados do Ministério da Saúde indicam que, em 2024, a proporção de adultos com obesidade no Distrito Federal e nas capitais de estado superou a marca de 25%. Repórter Alexandre Campos.
16: A ideia do projeto é garantir às pessoas com obesidade o acesso à saúde por meio de equipamentos e mobiliário compatíveis com suas especificidades. Macas, cadeiras de rodas, balanças, aparelhos de aferição de pressão arterial e máquinas usadas no diagnóstico por imagem devem ser dimensionados de modo que possam garantir o pronto atendimento dessa parcela da população. Ao afirmar que essa adaptação nos estabelecimentos garante o acesso aos serviços de saúde, a médica e autora do projeto, senadora doutora Eudócia, do PSDB de Alagoas, citou algumas medidas que podem reduzir o número de casos de obesidade e suas complicações.
17: Conscientizarmos a nossa população que alimentação saudável, balanceada, exercícios físicos e manter a sua rotina de consultas médicas é de suma importância. Obviamente, também fazer o check-up, né, uma vez por ano, ao menos. E na classe infantil, é acompanhamento pediátrico.
16: Pelo texto, a assistência às pessoas com obesidade não deverá ser negada ou recusada caso no posto, unidade de saúde ou hospital não haja esse material disponível. A falta de equipamentos adequados também não pode representar qualquer constrangimento, exposição indevida, discriminação ou tratamento indigno.
9: O Senado pode acabar com o limite de vagas para o público feminino em concursos da área de segurança pública. A proposta, já aprovada na Comissão de Segurança Pública e que aguarda votação no plenário, ainda reserva pelo menos 20% das vagas nas polícias e corpos de bombeiros a mulheres. Repórter Bruno Lourenço.
18: O projeto de lei que proíbe a limitação de vagas para mulheres em concursos da área de segurança pública cria ainda a Política Nacional de Valorização das Mulheres para o setor. A proposta reserva também pelo menos 20% das vagas nos concursos públicos para as polícias e bombeiros para o público feminino. A relatora na Comissão de Segurança Pública, senadora Damares Alves, do Republicanos do Distrito Federal, defendeu as medidas.
19: O que queremos? Uma política de valorização da mulher lá na polícia militar, no corpo de bombeiro, na polícia civil.
18: A nova política, que será condição para o repasse de verbas do Fundo Nacional do Setor, estabelece igualdade de oportunidades entre mulheres e homens nas carreiras da segurança pública, fim da exclusividade ou preferência dessas atividades para homens, rejeição de práticas, atitudes e crenças discriminatórias e o enfrentamento do assédio e da violência contra mulheres no ambiente de trabalho.
9: Mulheres vítimas de violência doméstica e familiar em situação de vulnerabilidade social e econômica poderão ter acesso ao Auxílio Recomeço. A proposta, em análise na Comissão de Assuntos Econômicos, determina que o benefício de até um salário mínimo será pago mensalmente pelo prazo de 6 meses, podendo ser prorrogado. Pelo projeto, o pagamento poderá ser acumulado com outros programas assistenciais. O custeio do auxílio poderá ser feito com verbas da União ou de fundos específicos de proteção às mulheres. Estados, Distrito Federal e municípios também poderão complementar os recursos. Na avaliação do autor da medida, senador Confúcio Moura, do MDB de Rondônia, a dependência financeira pode dificultar o rompimento da situação de violência sofrida pela mulher.
20: Grande parte das mulheres suportam a violência por causa do homem protetor, do homem que é um mantenedor da casa. Mas tirando ela dali, levando para a proteção, garantindo uma sustentação por 6 meses e capacitando essas mulheres, com certeza a coisa melhora.
9: Com trabalhos técnicos de João Lira, o Jornal do Senado fica por aqui. Acompanhe agora as notícias do Tribunal de Contas da União e da Câmara dos Deputados. Boa noite e bom fim de semana.
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22: O Tribunal de Contas da União fiscalizou a execução das obras da BR-230 na Paraíba após reclamações da população sobre as condições da rodovia. A auditoria analisou o trecho de 30 quilômetros. O contrato ultrapassou R$ 560 milhões de reais e a obra avançou apenas 32% em 9 anos. O TCU também identificou risco de paralisação por falta de recursos, problemas ambientais e questões contratuais. Na sessão plenária que analisou o processo, o ministro relator Walton Alencar comentou os impactos da situação.
0: O resultado é uma rodovia em obras há muitos anos, com desvios, insegurança viária e prejuízos à mobilidade e à economia da região.
22: Para 2026, estão previstos apenas 12 milhões de reais, sendo que mais de 300 milhões ainda precisam ser executados. Saiba mais em tcu.gov.br.
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4: Discriminação contra pessoas com deficiência nas escolas terá pena maior.
5: Pais de recém-nascidos devem receber treinamento antes da alta hospitalar.
4: Projeto de lei autoriza a instalação de suportes para bicicletas em ônibus.
5: Boa noite. Avança na Câmara a proposta que prevê a instalação de suportes para bicicletas em ônibus. A repórter Silvia Munhato tem mais detalhes.
23: A Comissão de Viação e Transportes da Câmara dos Deputados aprovou o projeto que autoriza a instalação de suportes para o transporte de bicicletas, na parte externa ou no interior de ônibus e micro-ônibus. O texto permite a instalação dos suportes nos transportes urbano e rural, cabendo aos estados e municípios definir o percentual mínimo da frota que deve contar com equipamento. A relatora, deputada Leda Borges, do Republicanos de Goiás, explicou que os suportes deverão ser aprovados por órgão ou entidade de metrologia legal, assegurando que a implementação da medida observe critérios de segurança e adequação técnica dos veículos. A proposta que autoriza a instalação de suportes para o transporte de bicicletas na parte externa ou no interior dos ônibus será analisada agora pela Comissão de Constituição e Justiça. Da Rádio Câmara de Brasília, Silvia Munhato.
21: Transportes.
4: Rodrigo de Castro, do União de Minas Gerais, apoia projeto que dispensa até 2032 a cobrança do adicional ao frete para a renovação da Marinha Mercante em transportes destinados às regiões Norte e Nordeste. O benefício vale para operações de cabotagem, navegação fluvial e lacustre.
5: Rodrigo de Castro considera que a prorrogação pode reduzir os custos de transporte nessas regiões, já que o adicional é cobrado sobre o frete marítimo.
4: Gutenberg Reis, do MDB do Rio de Janeiro, apresentou o projeto que autoriza o Instituto Cultural Marinha Mercante a instituir 14 medalhas e ordens honoríficas. A proposta busca valorizar contribuições para áreas como transporte, segurança da navegação e economia do mar.
5: O deputado ressalta a importância estratégica da Marinha Mercante no desenvolvimento econômico, logístico e energético do Brasil. Gutenberg Reis reitera que o reconhecimento de profissionais que contribuem para o crescimento sustentável do setor pode fortalecer a cultura marítima.
21: Economia.
4: A Câmara analisa a proposta de emenda à Constituição que permite que estados e municípios concedam créditos do imposto sobre bens e serviços para doadores e patrocinadores de projetos culturais e esportivos. Na visão de Luiz Fernando Faria, do União de Minas Gerais, a medida preserva o financiamento desses setores após a reforma tributária.
5: O texto estabelece que o Comitê Gestor do IBS vai definir critérios para a liberação dos incentivos sem comprometer a arrecadação dos entes federados. Luiz Fernando Faria ressalta que o apoio tributário à cultura e ao esporte é fundamental para movimentar a economia criativa.
4: Stefano Aguiar, do PSD de Minas Gerais, defende a ampliação da imunidade tributária para entidades esportivas sem fins lucrativos. Proposta sobre o tema em análise na Câmara é que para essas organizações, as instituições de educação e assistência social impedindo a cobrança de impostos sobre patrimônio, renda e serviços.
5: A medida reduz os custos dessas entidades e fortalece atividades esportivas voltadas à inclusão social, à formação de atletas, à educação e à promoção da saúde. Stefano Aguiar explica que a medida alcança organizações ligadas aos movimentos olímpico, paralímpico, clubístico e educacional.
4: A Câmara aprovou e enviou ao Senado o projeto que estabelece diretrizes para a política industrial, tecnológica e de comércio exterior do país. Antônio Doido, do MDB do Pará, apoia a matéria que prevê, entre outros pontos, metas para ampliar a produção, gerar empregos e reduzir desigualdades regionais.
5: Antônio Doido esclarece que o governo federal deverá apresentar essa política ao Congresso no primeiro ano de cada mandato presidencial. A proposta também determina a prestação de contas anual sobre o cumprimento das metas e os resultados das medidas adotadas.
4: Afonso Florence, do PT da Bahia, sugere a criação do Registro Nacional de Beneficiários Finais sob gestão da Receita Federal. A proposta obriga a identificação das pessoas físicas que realmente controlam ou lucram com empresas e fundos de investimento no país.
5: De acordo com Afonso Florence, o objetivo é acabar com o uso de laranjas em empresas de fachada. A medida, na avaliação do parlamentar, integra cadastros públicos para combater a lavagem de dinheiro, a sonegação fiscal e a infiltração do crime organizado na economia.
21: Educação.
4: A Comissão de Educação aprovou uma proposta que prevê punição mais rigorosa para quem discriminar pessoas com deficiência nas escolas. A reportagem é de Agui Pontes.
2: A Comissão de Educação da Câmara dos Deputados aprovou uma proposta que pune com mais rigor atos discriminatórios contra crianças nas escolas públicas e privadas. O projeto da deputada Samia Bonfim, do PSOL de São Paulo, prevê multa de 3 a 20 salários mínimos para o profissional envolvido. Segundo a relatora, a deputada Fernanda Melchiona, do PSOL do Rio Grande do Sul, a proposta se concentra principalmente em dar um nome para os tipos de violência e discriminação que uma criança, adulto ou adolescente com deficiência pode sofrer em um ambiente escolar. Eles seriam dificultar a matrícula, impedir ou inviabilizar a permanência na escola, excluir o aluno das atividades de lazer e cultura, negar profissional de apoio capacitado para atendimento da criança ou adolescente, negar adaptação do currículo, isso além das demais formas de discriminação previstas no Estatuto da Pessoa com Deficiência. Práticas de bullying e de abuso de autoridade também seriam punidas, segundo o texto aprovado. Pela Constituição,

0: formação continuada de professores e de equipes de suporte para receber estudantes com deficiência. A proposta está agora na Comissão de Finanças e Tributação. Deve seguir depois para a Comissão de Constituição e Justiça. Da Rádio Câmara de Brasília, Agui Pontes.
1: Segurança Pública.
2: O projeto de Átila Lira, do PP do Piauí, tipifica como crime o descumprimento de medidas cautelares alternativas à prisão. O texto pune com reclusão de 2 a 5 anos o infrator que, por exemplo, romper a tornozeleira eletrônica ou descumprir horários de recolhimento.
3: Átila Lira argumenta que a legislação atual deixa as forças de segurança sem respaldo para prender em flagrante quem desrespeita ordens judiciais. Ele argumenta que a criação de um crime autônomo garante a prisão imediata e fortalece a eficácia das decisões da justiça.
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1: Saúde.
2: A Câmara analisa projeto que prevê treinamento de primeiros socorros para pais de recém-nascidos antes da alta hospitalar. O objetivo é evitar a morte de crianças, especialmente por engasgo, como informa o repórter Luiz Cláudio Canuto.
5: A Comissão de Saúde da Câmara dos Deputados aprovou o projeto que determina treinamento de primeiros socorros para pais ou responsáveis de recém-nascidos antes da alta hospitalar. O texto inclui no Estatuto da Criança e do Adolescente a obrigatoriedade de hospitais oferecerem orientação e treinamento para isso, com ênfase em manobras para desobstrução das vias aéreas. O texto original da deputada Camila Jara, do PT do Mato Grosso do Sul, obrigava o oferecimento de treinamento antes da alta. A relatora, a deputada Marussa Boldrin, do Republicanos de Goiás, dispensa a obrigação se os pais ou responsáveis tiverem sido capacitados para isso no pré-natal. O deputado Padre João, do PT de Minas Gerais, leu o parecer na Comissão de Saúde no lugar da relatora e afirma que pequenos objetos podem ser fatais.
6: O engasgo, né? Popularmente o engasgo, que é essa obstrução das vias respiratórias, até por aleitamento, sobretudo mamadeira ou bico, ou pequenos alimentos. Os dados que só em 2024 tivemos 300 óbitos de crianças. E olha que com treinamento você salva essa vida. Isso aconteceu comigo recente, numa reunião. Uma pessoa adulta, ao alimentar, estava na mesa do refeitório, engasgou com o alimento. Teve um colega que era também devidamente capacitado, salvou a pessoa. Quando ela torna obrigatório, é o momento que os pais estão empolgados com a criança, estão muito propícios a acolher esta formação. E que, de fato, como vimos, salva a vida.
5: Há cerca de 300 mortes de crianças com menos de um ano no país em 2024 por engasgo. São dados do Ministério da Saúde. A orientação é uma medida de proteção à vida e à saúde das crianças nos primeiros meses de vida, na opinião da relatora Marussa Boldrin. A proposta que determina treinamento de primeiros socorros para pais ou responsáveis de recém-nascidos antes da alta hospitalar ainda precisa passar pelas comissões de Previdência, Assistência Social, Infância, Adolescência e Família e de Constituição e Justiça. Para virar lei, precisa ser aprovada pela Câmara e pelo Senado. Da Rádio Câmara de Brasília, Luiz Cláudio Canuto.
1: Agricultura.
3: Marcelo Moraes, do PL do Rio Grande do Sul, é contrário à portaria do Ministério da Agricultura que estabelece novas regras para a classificação e comercialização de morangos. Na visão do parlamentar, as exigências aumentam a burocracia e os custos para os produtores.
2: Marcelo Moraes argumenta que as regras podem provocar a rejeição de lotes e prejuízos, principalmente para pequenos e médios produtores. O deputado também

0: alerta para possíveis impactos na oferta de morangos e nos preços ao consumidor.
1: André Abdon, do PP do Amapá, apoia projeto que suspende decreto do governo federal responsável por ampliar a estação ecológica de Taiamã, localizada nos municípios de Cáceres e Poconé, em Mato Grosso. Com a mudança, a unidade de conservação passou a ter cerca de 68 mil hectares.
0: André Abdon considera que a ampliação precisa ser revista diante dos impactos sobre propriedades rurais e atividades de pecuaristas e pescadores. A justificativa do projeto também questiona o processo de consulta pública realizado antes da edição do decreto do Executivo.
2: Previdência.
1: Aline Gurgel, do União do Amapá, defende o projeto que regulamenta a aposentadoria especial dos agentes comunitários de saúde e dos agentes de combate às endemias. A proposta prevê aposentadoria a partir dos 50 anos para mulheres e 52 para homens, com pelo menos 20 anos de atividade na função.
0: O projeto também permite a aposentadoria com 15 anos de atuação como agente, somados a 10 anos de contribuição em outra atividade. Aline Gurgel lembra ainda que a proposta garante que o benefício seja integral e tenha os mesmos reajustes dos salários dos profissionais que estão na ativa.
2: Trabalho.
1: A Comissão de Constituição e Justiça aprovou uma proposta que integra servidores de ex-territórios à União. A repórter Paula Bittar acompanhou a votação.
3: A Comissão de Constituição e Justiça da Câmara aprovou uma proposta que permite que agentes públicos dos ex-territórios do Amapá, de Rondônia e de Roraima optem por receber remuneração da União. A medida alcança servidores da ativa e aposentados. Para ter esse direito, o agente público deverá ter trabalhado no território ou mantido vínculo com a administração pública local até 10 anos após a transformação do território em Estado. A proposta também pode aumentar a remuneração de algumas categorias, como policiais e bombeiros militares. De acordo com o relator na CCJ, deputado Acácio Favacho, do MDB do Amapá, o texto mostra-se compatível com os princípios constitucionais que asseguram segurança jurídica, tratamento isonômico entre servidores públicos e valorização do serviço público.
4: A ampliação do período de enquadramento para os 10 primeiros anos de criação dos Estados mostra-se compatível com a própria lógica da Constituição de transição administrativa adotada pela União no processo de consolidação federativa dessas unidades federadas.
3: Rondônia foi transformada em Estado em 1981. A União pagou a folha salarial local durante 10 anos após essa mudança. Amapá e Roraima foram transformados em estados pela Constituição de 1988. Nesses casos, o período de transição foi de apenas 5 anos. Poderão integrar o quadro em extinção da União servidores públicos federais e municipais e policiais que trabalhavam nos ex-territórios até a transformação em estado. Servidores admitidos pelo Amapá e por Roraima até outubro de 1998, servidores admitidos por Rondônia até dezembro de 1991 e pessoas que mantiveram relação de trabalho efetiva ou não com a administração pública dos ex-territórios, estados ou municípios. O agente público deverá ser enquadrado no cargo ou emprego de origem ou em outro equivalente. Nos casos de desvio de função, o enquadramento poderá ocorrer em cargo equivalente às atividades efetivamente exercidas. Para isso, a pessoa deverá comprovar a escolaridade ou a habilitação exigida à época. O texto também garante o pagamento das gratificações e outros valores relacionados ao cargo ou emprego em que o servidor for enquadrado. Os servidores continuarão trabalhando para os estados ou municípios até serem aproveitados por um órgão federal. Nesse período, o estado ou município não terá custo com essa cessão. A proposta estabelece que soldos adicionais, benefícios, indenizações, vantagens e demais direitos remuneratórios dos policiais e bombeiros militares dos ex-territórios do Amapá, de Roraima e de Rondônia, incorporados ao quadro em extinção da União, não poderão ser inferiores aos pagos aos policiais e bombeiros militares do Distrito Federal. Essa regra vale para militares da ativa, reformados, da reserva remunerada e pensionistas. O deputado Dorinaldo Malafaia, do PDT do Amapá, considerou que a proposta retira servidores de um limbo jurídico.
5: A transição que se fez de território para Estado, infelizmente, não cumpriu um papel importante que foi valorizar e acolher esses servidores do ex-território que ficaram no limbo jurídico, que ficaram para trás, que tiveram perdas sociais, econômicas e que, portanto, essa emenda parlamentar, ela possibilita essa correção.
3: A deputada Silvia Cristina, do PP de Rondônia, também defendeu que a PEC faz justiça.
2: Nós não falamos simplesmente de uma questão administrativa ou remuneratória. Nós estamos falando de uma história de reconhecimento e, acima de tudo, de justiça. Nós estamos falando de homens e mulheres, trabalhadores, que trabalharam para uma construção de todos esses estados, que prestaram serviços políticos justamente durante um período de profunda transformação institucional, quando deixamos de ser território federal e passamos à condição de Estado.
3: A análise da admissibilidade pela CCJ é apenas o primeiro passo na Câmara. Agora, a proposta ainda precisa passar por uma comissão especial e pelo plenário em dois turnos de votação. Como veio do Senado, caso não seja modificada pelos deputados, segue então a promulgação. Da Rádio Câmara de Brasília, Paula Bittar.
0: A falta de profissionais qualificados em pequenos municípios motivou a apresentação de projeto de Emidinho Madeira, do PL de Minas Gerais. A proposta permite, em situações excepcionais, que servidores públicos sejam pagos com recursos de parcerias firmadas com organizações da sociedade civil.
1: O projeto exige que não haja conflito de horários entre as atribuições do cargo público e as atividades desempenhadas no âmbito da parceria. Emidinho Madeira avalia que a proibição atual dificulta a execução de serviços de saúde, educação e assistência em cidades com pouca mão de obra especializada.
0: A formalização e o incentivo à garimpagem artesanal no Médio Jequitinhonha, em Minas Gerais, é o objetivo de projeto de Gilberto Abramo, do Republicanos. A ideia é priorizar os donos de terras e as cooperativas da região na hora de pedir a autorização para garimpar em terrenos pequenos de até 15 hectares.
1: Gilberto Abramo entende que desburocratizar a regularização é essencial para movimentar a economia e tirar trabalhadores da informalidade. Segundo ele, a medida exige respeito às questões ambientais, promovendo a recuperação de terrenos degradados e o uso de técnicas mais sustentáveis.
0: Termina agora o Jornal Câmara dos Deputados, produzido pela Rádio Câmara, com trabalhos técnicos de Wellington Teles e apresentação de Val Monteiro e Luciana Vieira. Uma boa noite para você.
1: A Voz do Brasil volta na segunda-feira. Boa noite e bom fim de semana.
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0: Passou agora. Vamos à boa. Volta aí, tudo de novo então, vai.
1: Cinco, quatro, três, dois. 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Espera aí. Onde é que vocês pensam que vão? 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

é muito importante que o limite seja posto pela mulher. Ela diz, não vou aceitar uma situação de violência dentro da minha casa.

façamos uma corrente positiva. Muita luz, amor, saúde, paz, consciência para todos nós. Quem quiser pode cantar.

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0: demais, você tá doido?
1: Tamo junto,
0: valeu,
1: irmão.
0: Irmão, tamo junto.
1: Esse vídeo aqui nós já tava devendo, já faz tempo, né? Que era pra ter gravado desde quando nós foi participar do DVD.
0: Verdade.
1: Espero que vocês gostem, compartilha com todo mundo que essa música é de cachaceiro, mas é uma música séria.
0: Verdade, é boa demais. Tamo junto. Valeu, Jeff. Obrigado pelo convite, irmão.

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0: Rafael.
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0: chamar. Olha o vaqueiro velho do meu Brasil.
1: É pesado, meu vaqueiro velho.
0: Ô, meu irmão, prazer, que honra, vem cá. Que honra de você aqui comigo, cara. Que agradeço.
1: Realizamos o sonho da minha vaqueiro velho.
0: Tamo junto e misturado.

0: Vaqueiro é bom. 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

Acho que mulher nasceu para viver de amor. Só nasceu para viver de amor. Toda mulher gosta de ser tratada com muito carinho, porque eu sabia.

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0: piratas do Brasil.
1: Sem chorar.
0: Parabéns, Ronaldo. Deus te abençoe, te dê muita saúde, meu irmão.
2: Parabéns, meu compadre Ronaldo.

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Olha a hora certa agora em Vila Rica, são 5 horas mais 6 minutos. Hoje é manhã de sabadão, né, amigos? Hoje é dia 3 de outubro do ano de 2026, né? Mais uma vez por aqui nós estamos chegando para apresentar para você mais uma edição do nosso programa Som do Campo, né? Onde você curte comigo todas as manhãs o melhor do sertanejo. A sua participação também acontece a partir desse momento. Você vai fazer parte aqui da nossa programação. Além de ouvindo, também você poderá mandar mensagem aí pro nosso telefone, que é o 3554-2266. Esse é o nosso contato. Você pode pedir sua música. Vai ser um prazer grande, né, eu poder falar contigo. Bom dia, bom dia, bom dia para você, bom dia para nós, bom dia para todo mundo, né? Você da cidade, você que tá aí também ligado na tua propriedade rural, você do interior, do sítio, da chácara, da fazenda. Obrigado você pela tua companhia, né? Você também que já tá no trabalho, bom dia. Bom dia para você também dos municípios vizinhos, você que me acompanha no aplicativo, onde quer que você esteja, obrigado pela tua companhia, tá bom? 5 horas e 7 minutos, 5 e 7. Vamos trazer para você então aí a primeira sequência musical de hoje, dessa manhã bonita, hoje, desse sábado, né? Bom dia, bom final de semana para todos nós. Vamos lá, vamos de música.

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1: Olha a hora certa agora em Vila Rica, são 5 horas mais 15 minutos, 5:15 agora, ouvimos aí as primeiras de hoje, né? Tivemos aí o trio Parada Dura cantando Vivendo Aqui no Mato, né? Com a participação aí da dupla Zé Neto e Cristiano, linda canção essa aí. Também tivemos aí o César e Paulinho, A Lugarzinho Que Eu Amo, as duas primeiras de hoje. Hoje é final de semana, né? Hoje é sabadão e é o primeiro final de semana do mês de outubro, né? Estamos aí, olha, hoje é dia 3 de outubro do ano de 2026. Estamos aí há 89 dias para o início de 2027, né? Hoje nós comemoramos o Dia Mundial do Dentistas. Hoje também é Dia das Abelhas, né? Dia das Abelhas, Dia do Petróleo Brasileiro, criação da Petrobras no ano de 1953. Então são as datas, então, aí comemorativas, né? E nessa data também, no dia 3 de outubro do ano de 1950, Getúlio Vargas, ele foi eleito presidente do Brasil, né? Então a gente trazendo então aí as datas comemorativas que marcaram épocas na história do nosso querido Brasil. E você acompanhando aqui no nosso programa Som do Campo, nessa manhã bonita, agora 5:16. Bom dia para você que tá ligadão comigo, ouvindo aí o nosso programa Som do Campo. Hoje é sábado, né? Final de semana abençoado para todos nós e nós por aqui também agradecendo a Deus por mais uma oportunidade. Está vivenciando mais um dia, mais um final de semana, né? Tudo de bom para nós. 5:16, bom dia.

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Olha a hora certa agora em Vila Rica, 5h25, 5h25, preferido das mulheres, né? O Baitaca cantando pra você aqui no nosso programa Som do Campo, né? Você que curte também o melhor da moda gaúcha. Olha, nós vamos seguindo com o nosso Som do Campo, vou trazer participação, né? Deixa eu atender aqui o meu amigo Raimundo, tá ouvindo o programa, dizendo bom dia, Lázaro, roda pra mim, meu reino encantado. É o Daniel que canta, né? A mesma eu quero oferecer para todos que já estão ligados aí na programação, para você também. Bom final de semana para todos. Alô, Raimundo, bom dia. Obrigado você pela companhia, pela participação, tudo de bom pra ti. Daqui a pouco eu vou trazer o Daniel, tá bom? A Maria Aparecida também tá ligada comigo, dizendo bom dia, toca pra mim a música Escolha, né? A sua escolha, tá bom. A próxima sequência então valendo pra você, tá bom, Maria? A mesma ela tá pedindo, oferecendo pra todos que estão ligados na programação e pra todos aqui da Rádio Conte. Em nome de todos eu agradeço, tá bom, Maria? Tudo de bom pra você, obrigado pela sua companhia, obrigado aí pela sua participação também, tá bom? Olha, antes de trazer a próxima sequência musical, deixa eu mandar uma alusão pra você que tá aí ligado comigo, tomando aí o seu chimarrão, tomando então aí o seu cafezinho da manhã também. Obrigado você pela companhia, não importa onde quer que você esteja, na cidade, na zona rural do nosso município, você que já tá no trabalho também. Obrigado pela companhia de todo mundo, né? 5h26, eu começo com Daniel cantando e matando a saudade. Meu reino encantado, bom dia.

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Olha a hora certa agora em Vila Rica, são 5 horas e 43 minutos. Olha nós de volta aqui na programação, né? Deixa eu trazer aqui pedido, deixa eu ver quem é que tá ligado aqui comigo, participando aqui do nosso programa. Meu amigo Capu, né? Tá ouvindo aí a gente dizendo bom dia. Roda Tião Carreiro e Pardinho, Encantos da Natureza, para todos os ouvintes e também para quem é mandando para o Lázaro Gonçalves também, desejando a todos aí um bom dia. Valeu, meu amigo Capu, bom dia, obrigado pela companhia, obrigado então aí pela participação, tudo de bom para você. Daqui a pouquinho então aí a gente traz essa canção Encantos da Natureza, Tião Carreiro e Pardinho, né, cantando aqui no nosso programa Som do Campo, né? Quero mandar aí um abração para você que tá ligado comigo, o pessoal então aí da Vila Mandi, sempre sintonizados, ouvindo aqui o nosso programa Som do Campo, né? Obrigado vocês então aí pela companhia, tudo de bom para todo o pessoal aí do sul do Pará, sintonizados com a gente. Obrigado vocês aí pela companhia de sempre, né? Aos amigos também do município de Santa Terezinha, também ligados aí na programação. Obrigado vocês pela companhia. E também um abraço para todos os nossos amigos ouvintes aqui do nosso município de Vila Rica, ligados, ouvindo aí o nosso Som do Campo. Obrigado todo mundo pela companhia, tá bom? 5 horas e 45 minutos ainda. Eu trago então aí essa linda canção do Tião Carreiro e também do Pardinho, cantando aqui no nosso programa. Bom dia!

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2: 5:59.
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0: Olha a hora certa agora em Vila Rica, são 6:02. Olha, nós de volta aqui na programação, né? Hoje, sabadão, dia 3 de outubro, ano 2026, né? Estamos por aqui apresentando para você o programa Som do Campo, nessa manhã bonita de sábado, hoje dia 3, né? Lembrando a você que hoje, dia 3 de outubro, né, ano 2026, hoje comemora-se, então, aí o dia em que foi eleito Getúlio Vargas presidente do Brasil no ano de 1950, né? Criação também da Petrobras no ano de 1953, no mesmo dia, né, 3 de outubro também, aconteceu aí, foi criado, então, aí o dia do petróleo também. Dia das abelhas e hoje também Dia Mundial dos Dentistas, né? E a gente por aqui lembrando vocês essas datas comemorativas. Estamos aí 89 dias pro final de 26 e pro início de 27, tá bom? 6:03, é hora da nossa mensagem do dia, é hora de Minuto com Deus, é hora de reflexão. Daqui a pouquinho estarei de volta, agora tem o nosso Minuto com Deus, pastor Edivaldo Oliveira, trazendo aqui esse momento de fé, de reflexão, de oração também aqui no nosso Som do Campo. Bom dia!
1: Lamentações, capítulo 3, versos 22 e 23, diz assim: A benignidade do Senhor jamais acaba, as suas misericórdias não têm fim, renovam-se cada manhã, grande é tua fidelidade. A palavra do Senhor é como um bálsamo para as nossas feridas. Ela tem o poder de restaurar, de curar, de transformar o nosso dia e a nossa vida. O profeta Jeremias foi tremendamente usado por Deus ao escrever no capítulo 3 do livro de Lamentações que as misericórdias do Senhor não têm fim e que elas se renovam a cada manhã. Muitas vezes, as situações desagradáveis que estamos enfrentando em nossa vida são fruto de escolhas erradas que fizemos um dia. Hoje pode ser um novo começo para você que está ouvindo essa mensagem. Deus nos deu um dia com 24 horas e a cada manhã a misericórdia dele se renova. O dia amanhece e o amor de Deus já está lá, disponível para você, como o ar que você respira. Não fique afastado de Deus nem mais um dia. Por mais que suas escolhas tenham te levado para longe de Deus e te afastado do propósito dele para a sua vida, hoje é tempo de tomar posse da misericórdia do Senhor. Ainda que você esteja vivendo dias tenebrosos, há um novo amanhecer, cheio de graça, perdão, misericórdia, amor e compaixão ao seu dispor. Por isso, a palavra de Deus diz em Salmos, capítulo 30, verso 5, que o choro pode durar uma noite, mas a alegria vem pela manhã. Comece o dia de hoje de uma forma diferente. Ore antes de sair de casa. Consagre sua vida a Deus. Entregue seus dias a Ele. Permita que o Espírito Santo direcione cada escolha que você fizer a partir de agora e que todas as suas atitudes glorifiquem a Deus. Se afaste do pecado. Valorize a sua família e faça de tudo para não perdê-la. Seu cônjuge, seus filhos, seus pais, seus irmãos são as pessoas mais importantes. Seu maior tesouro e suas atitudes têm afastado eles de você. As pessoas tentam enfrentar seus problemas sozinhas, sem a ajuda de Deus, e por isso fracassam na vida sentimental, nos relacionamentos, na criação dos seus filhos, nas finanças, etc. Mas você poderá experimentar um amanhecer melhor todos os dias, se escolher viver da forma certa, a partir de agora. Eu quero orar por você. Pai, eu te peço que o Senhor toque no coração de todos aqueles que ouvirem essa mensagem, para que eles experimentem do teu amor, do teu perdão e da tua misericórdia. Que haja um novo amanhecer, que o sol volte a brilhar sobre essa família. Por mais que as circunstâncias sejam contrárias, sabemos que o Senhor não depende delas para operar um milagre. Por isso eu oro, Deus, porque sei que as tuas misericórdias não têm fim e que grande é o teu amor. E desde já eu te agradeço, porque sei que o Senhor irá fazer grandes coisas. Eu oro em nome de Jesus. Amém.
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0: Olha a hora certa em Vila Rica, são 6 horas mais 7 minutos. Tivemos então aí o nosso Minuto com Deus. Que você pode tomar, que você possa aí tomar posse dessa palavra, que tenhamos aí um dia abençoado, né? Um final de semana de paz, de alegria. Que Deus possa estar presente em cada segundo da sua vida, tá bom? Hoje é sabadão, hoje é dia 3 de outubro, né? E amanhã domingo, amanhã tem eleições, né? Amanhã é dia então aí de você exercer a sua democracia. É dia da gente tá indo às urnas, né? Amanhã é dia de você então aí tá votando nos deputados federais do seu estado, estadual também do seu estado, né? Tá votando então aí em 2 senadores, né? Primeiro senador, segundo senador também, que irão representar o seu estado a partir de janeiro de 2027. E também tá votando aí no presidente da República, né? Muita gente então aí com dúvida na ordem de votação. Anteriormente, você votava aí primeiro no deputado estadual. Agora mudou, gente. Olha, primeiro é deputado federal, tá bom? São 4 dígitos. Depois 5 dígitos, deputado estadual. Aí vem, então, aí 3 dígitos, né? Primeiro senador e também segundo senador. Aí depois vem 2 dígitos para governador, mais 2 dígitos, então, aí para presidente da República, né? Dígito que eu falo são os números. São os números, então. Primeiro voto é 4 números, segundo voto são 5 números, deputado estadual primeiro, depois deputado federal, perdão, primeiro, 4 números, né? Depois deputado estadual, 5 números, depois vem a ordem, então, aí, senador da República, são 2, primeiro senador e segundo senador são 3 números, tá bom? E aí depois governador, 2 números, e o presidente da República também 2 números. Esse é a ordem de votação, então, aí para as eleições de amanhã. E eu tenho aqui um comunicado, é uma portaria, né, da 16ª Zona Eleitoral aqui de Vila Rica, né? O excelentíssimo senhor juiz da 16ª Zona Eleitoral de Vila Rica, doutor Luiz, doutor Felipe Lopes, no uso das suas atribuições que lhe são conferidas conforme a lei, tá bom? Considerando o artigo 37, incisos 4º e inciso 17º do Código Eleitoral, considerando também a necessidade de manter a ordem pública, né? Notadamente nos locais de votação, visando garantir também a todo cidadão o direito constitucional de votar e também a lisura e a legitimidade das eleições, ele resolve, né? Proíbe, né, no âmbito da circunscrição da 16ª Zona Eleitoral de Mato Grosso, no caso a Zona Eleitoral aqui de Vila Rica, compreendendo os municípios, vale para os municípios de Vila Rica, Santa Terezinha e também Santa Cruz do Xingu, tá bom? É proibido a venda, o fornecimento e também a distribuição de bebidas alcoólicas a qualquer título, né? No período compreendido entre as 0 horas de hoje, portanto, as 0 horas de amanhã, perdão, tá bom? Completou a meia-noite, não pode mais, tá bom? Até as 6 horas da tarde, ou seja, até as 18 horas de amanhã, horário de Brasília. Isso vale para o dia 4, para amanhã, tá bom, pessoal? Parágrafo único, o descumprimento desta portaria sujeitará ao infrator as sanções cabíveis, inclusive a responsabilização pelo crime de desobediência eleitoral, previsto no artigo 347 do Código Eleitoral, tá bom? Sem prejuízo da apreensão dos produtos comercializados e de outras medidas legalmente, então, aí, cabíveis, tá bom? O artigo 2º diz, esta lei entra em vigor na data de sua publicação. Portanto, você comerciante, né, está vedado, então, aí está proibido, a partir, então, aí da meia-noite de hoje, tá bom, das 0 horas de amanhã, a venda de bebida alcoólica, comercialização, né, circulação, até as 6 horas da tarde de amanhã, domingo, tá bom? Boa eleição para todo mundo e você possa exercer aí a sua democracia da melhor forma possível. 6 horas mais 12 minutos agora, deixa eu trazer música, deixa eu atender aqui meu amigo Lázaro, né, meu amigo, meu xará, tá lá no município de Santa Terezinha. Ontem ele mandou para mim aqui ele mandou um pedido, né? Pedindo para ouvir Cadeira Amiga do Barreirito. E aí eu passei batido, não atendi ele, que ele mandou aqui no meu celular, no meu número, no meu privado, né? Ele pediu, olha, manda amanhã. Tá bom então, meu amigo. Olha, um abraço pro senhor, abraço também pra Dona Maria, aí na São José, né? Município de Santa Terezinha, próximo aí ao Lago Grande. Abraço pra vocês, bom dia, obrigado pela companhia. Daqui a pouco tem Barreirito cantando Cadeira Amiga. Meu amigo, seu José Pedro lá do bairro Cristo Rei também, pedindo pra ouvir Matos Nascimento, 4 horas da manhã. Oferecendo pra toda a família, pra esposa Naí também, pra o filho Adaí também, lá na São José, pro genro José Valdir, toda a família, pra filha também, um abraço pra todos aí na São José, um abraço também pro meu amigo senhor José Pedro, dona Naí, lá no Cristo Rei, obrigado toda a família pela companhia, daqui a pouco tem Matos Nascimento cantando 4 horas da manhã, tá bom? Deixa eu ver quem mais tá ligado, meu amigo Eduardo Rodrigues, fala comigo, rapaz, como você está? Bom dia!
2: Olá, bom dia, liguei pra pedir uma música, Gene. Senhora Aparecida, preço para você, para minha esposa e para todos que gostaram mesmo. Tchau, obrigado.
0: Valeu, meu amigo, bom dia. Obrigado pela sua companhia, pela sua participação também, tá bom? Daqui a pouco eu trago aí a sua canção. Deixa eu ver quem mais está ligado aqui comigo. Bom dia, Lázaro, aqui é o Tocantins, né? Bom dia, meu amigo Lázaro, aqui é o Tocantins. Preciso de uma informação. Você sabe me falar se vai ter ônibus que vai buscar os eleitores para votar aqui sentido a Fazenda Daniela, né? E Monte Cristo? Ah, ele está pedindo aqui uma informação. Gente, olha, importante essa informação. Agora há pouco a gente estava falando em eleições. O transporte para eleitores, ele irá acontecer, tá bom? Normalmente. Na última eleição que aconteceu foi para prefeito e vereador, né? O ônibus, o transporte de eleitores, ele teve uma rota, ela não mudou, tá bom? Eu estou citando isso como é uma referência. Então, eu tenho aqui a lista também, um cartório eleitoral passou para a gente. Claro que não passou para a emissora, passou aqui no meu privado, que eu pedi então aí, até porque algumas pessoas me pediram essas informações. Mas vai sim, viu, Tocantins? Vai obedecer a mesma rota, tá bom, da eleição passada. Os ônibus, né, porque são vários, irá estar passando então aí para trazer vocês eleitores, tá bom, até a cidade. O retorno previsto então aí para as 15 horas, para as 3 horas da tarde, tá retornando, devolvendo vocês em suas localidades, em suas propriedades rurais aí, pessoal da zona rural, tá bom? Então, essa pergunta do Tocantins vale aí para muita gente. Vai ter ônibus sim, tá bom? Fazendo o trajeto, principalmente por onde passa o trajeto escolar. Os ônibus são os ônibus do município, são ônibus escolares, e o mesmo roteiro que foi nas eleições passadas irá obedecer também o mesmo roteiro nas eleições desse dia de amanhã, tá bom? 6 horas mais 15 minutos, minha amiga Miriam, tá ligada comigo? Fala comigo, mulher, bom dia!
3: Olá, bom dia, eu queria aquela música, Zico e Zeco, quebrou um galo. Não sei se é isso que canta, meu amigão, eu quero essa música aí. Aí eu ofereço pra todo mundo da Rádio Conte, lá do Vitola, cada um deles. Principalmente pra você também, amigão. Bom sabadão, hoje é 13.
0: Valeu, amiga, bom dia, obrigado você pela companhia. Olha, confesso que eu procurei essa música aí, toda a nossa grade aqui, YouTube, eu não encontrei, tá bom? Vou ficar devendo pra você, eu vou mandar a próxima sequência, tá bom, minha amiga? Bom dia pra você, obrigado pela companhia. Elenilde também mandando aqui um bom dia pra você, tudo de bom, obrigado pela companhia também, tá bom, Elenilde? Agora 6h16, eu começo com essa moda aqui, olha, Barreirito, Cadeira Amiga, matando a saudade, tocando aqui no nosso Som do Campo, bom dia! Música.

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0: Olha a hora certa agora em Vila Rica, são 6 horas mais 22 minutos, 6h22 agora, né? Nós vamos seguindo aí com o nosso programa Som do Campo até as 7 horas da manhã, dessa manhã bonita. Hoje é sabadão, né? É, agora há pouco nós tivemos aqui o nosso amigo o Tocantins pedindo, né, o trajeto escolar, então, aí do transporte de eleitores. É, a gente comunicou aqui que teria, né, o transporte escolar, como vai ter. E nós não temos esse pedido da Justiça Eleitoral, mas muita gente então aí perguntando, né, me procurando. Eu tenho aqui o trajeto, eu vou trazer para vocês. São 18 ônibus, tá bom? Que irão estar percorrendo aí é o trajeto no transporte de eleitores. Deixa eu trazer para vocês aqui, se não der tempo eu trazer tudo de uma vez só, eu trago de eu vou falar aqui de duas vezes, mas porque são muitos, tá bom? Mas todos os ônibus irão sair amanhã às 7 horas da manhã, tá bom? O primeiro é a partida da sede da Fazenda Califórnia, tá bom? Seguindo pelo Santaninha, passando pelo São Gabriel, com passagem pelos pontos conhecidos como Divino Bolinha, Cláudio, né? O Cláudio Motorista, o núcleo escolar ali do projeto de assentamento IP, ou seja, a escola, com destino à cidade. Esse é um ônibus, tá bom? Olha, outro ônibus, ele irá sair, tá bom? É do Santaninha, seguindo pela fazenda do José Klein, pela fazenda Daniela e passando pelo núcleo escolar, tá bom? Do projeto de assentamento IP, no caso a escola Rui Ramos, e vindo até a cidade, tá bom, gente? Todos os ônibus irão parar na Praça da Bíblia e o retorno vai ser às 15 horas. Terceiro ônibus, tá bom? Saída, partida, também às 7 da manhã, lá do Aracati 4, da fazenda do Pela Franga, seguindo pela fazenda do José Carlos Garbuio, fazenda do Ernesto Soares, com destino aqui à cidade, tá bom? Passando ali pela captação de água também, com destino aqui à cidade. O quarto ônibus vai sair aí da Agrovila do Santo Antônio do Beleza, seguindo pelo trajeto escolar, tá bom? Passando pela fazenda do Genilson, saindo ali na quadra do Cláudio, com destino à Praça da Bíblia aqui à cidade. O quinto ônibus irá sair da fazenda do Biratã, lá no Santo Antônio do Beleza, tá bom? Passando aí pela fazenda do Arroz, pela quadra do Cláudio, com destino à cidade também. O sexto ônibus, tá bom? Isso vale para todo o interior do município. O sexto ônibus, deixa eu ver aqui, partida da fazenda do Teobaldo, seguindo pela fazenda do João do Fusca, com destino também à cidade. Sétimo ônibus, vai sair da fazenda da Dona Olga, como é conhecido na região, isso aqui já do Bom Jesus, tá bom? Saindo lá da fazenda Dona Olga, percorrendo inteiramente o trajeto escolar, passando pela comunidade Sagrado Coração de Maria, pelo projeto Carolina, Trevo do Cupim, com destino à cidade também, tá bom? E aí você poderá estar vindo aí em qualquer, se você mora nessa rota, você pode estar vindo no ônibus, tá bom? Outro ônibus também, esse já é o oitavo, sede do município, ele vai sair aqui de Vila Rica, ele passa pela Serra da Cobrinha, projeto São Marcos, Serra da Cobrinha, fazenda do Pedrinho, com destino à cidade também, tá bom? Esse aqui é o ônibus aí da São José. Sétimo ônibus, deixa eu ver aqui, vai sair lá da Escola São José, esse aqui sai da escola, tá bom? Passando pela ponte do Rio Crisóstomo, comunidade Cristo Rei, comunidade Santa Maria, aí na São José, com destino à cidade também. Vamos aí pro décimo ônibus, né? Vai sair também às 7 da manhã, todos eles sairão às 7 da manhã. Vai sair da residência do Gordo Motorista, esse já é lá do Aracati, né? Passando pela fazenda Canaã, fazenda do Marcelo, percorrendo todo o trajeto escolar, com chegada então ali, passando pela escola Procópio Faria, lá no Caxangá, com destino à cidade. Então esse sai ali do Aracati, do Jaracatiá, passando então ali pela todo o trajeto escolar, passando pela escola do Caxangá e vindo para a cidade. 11º ônibus, o ônibus de número 11, vai sair da residência do Hélio, né? Percorrendo o trajeto escolar, passando pelo núcleo escolar Procópio Faria, com destino à cidade, esse também é do Caxangá. 12º ônibus, Vila da Paz, né? Ele vai sair às 7 horas da às 6 horas da manhã, porque é mais distante. Vai sair da Fazenda Onça Preta, passando pelo centro da Vila da Paz, lá pela Vila da Paz, passando pelo PA Santa Clara, Fazenda Primavera, com destino à Escola Domingos Pereira Ávila. Essa escola é lá na Carmelita, tá bom? Deixa eu ver aqui. 13º ônibus, Paraíso do Rio Preto, Vila Carmelita. Vai sair também às 6 horas da manhã, passando pelo PA Projeto de Assentamento Fontoura, lá na beira do Rio Fontoura, passando pela Escola Domingos Pereira Ávila, lá na Carmelita, com destino à cidade. Esse ônibus, gente, ele retorna, pessoal da Vila da Paz e também Carmelita, retorna mais cedo, às 14 horas e 30 minutos, tá bom? 14º ônibus, Fazenda, deixa eu ver aqui, deixa eu ver de onde que ele vai sair aqui. Vai sair da Fazenda Andropógono, lá da Agropol, né? Percorrendo todo o trajeto escolar com destino à Escola Domingos Pereira Ávila. Essa escola também é local de votação, fica lá na Vila Carmelita. Esse ônibus também é lá para a Fazenda Agropol, como é conhecida, né? Deixa eu ver aqui o 15º ônibus, saída do Pé da Serra, percorrendo o trajeto escolar com destino à cidade. Esse aqui é do projeto de assentamento IP, tá bom? Como é conhecida a região, ele vai sair às 7 horas da manhã lá do Pé da Serra. Corre todo o trajeto escolar com destino à cidade. O 16º ônibus é o ônibus do Cláudio, né? Como a gente conhece, muitos conhecem, é o motorista Cláudio, da fazenda do Cláudio, motorista lá da propriedade dele, ali no projeto de assentamento IP, fazendo todo o trajeto escolar com destino à cidade também. O 17º ônibus vai sair da comunidade Jamaica, né? É o motorista aí, o Jair Schneider, vai sair também às 7 horas da manhã do projeto Jamaica, da comunidade Jamaica, passando pela terceira entrada, projeto Promissão, percorrendo todo o trajeto escolar também, Escola Nossa Senhora Aparecida, lá é local de votação. Então, esse ônibus do Jair, ele vai estar levando o pessoal lá para a Urna do Beleza, né? 18º ônibus, deixa eu ver aqui, sai lá da divisa, deixa eu só orientar aqui, esse ônibus ele vai sair da fazenda Rio da Prata, né, às 7 horas da manhã também, passando pela BR-158, passando pela divisa também ali do estado do Mato Grosso com Pará, com destino também à cidade, tá bom? E só lembrando também, se der problema em algum ônibus, a Justiça Eleitoral também comunica que haverá 2 ônibus reserva também. Então, todo mundo terá o transporte de passageiro para estar exercendo a sua democracia no dia de amanhã, tá bom? As eleições de amanhã, dia 4 de outubro. E a gente trazendo para vocês aqui essa orientação, porque muita gente procurando se iria ter transporte escolar ou não. Vai ter sim, tá bom? Agora são 6 horas mais 30 minutos, eu estou devendo aqui música, deixa eu voltar aqui então para atender as participações, atender o pessoal aí que está ligado com a gente aqui na nossa programação, deixa eu ver quem mais está ligado. Meu amigo Rogério, não, a Eleni, opa, peraí, tem mais gente aqui, Lázaro. A Maria José quer falar contigo. Alô, dona Maria, bom dia.
1: Bom dia, Lázaro, tudo bom?
0: Tudo bem.
1: Lázaro, passa aquela música para mim, do Samambaia.
0: Tá bom. Tá bom. Dona Maria, bom dia pra senhora. Obrigado pela companhia. Alô, Helenilde, bom dia.
2: Bom dia, bom dia, bom dia, meu amigo Lázaro. Tudo bem? Como é que tu tá?
0: Tô bem.
2: Tá de Cristo, por cá estamos bem, graças a Deus. Essa manhã abençoada de sabadão, né? Manhã fresquinha. Toca a moda aí pra nós, fazendo favor, com Nando Moreno, dono do bar. Três meses foi o Sidney Meuri. Pra você, Lázaro. Pra todos que estiver curtindo o programa da Rádio Conto nessa manhã abençoada de sabadão. Sabado lá, vamos embora. Tamo junto e chama na boca da onça.
0: Valeu, minha amiga, bom dia pra você, obrigado pela companhia também, tá bom? Alô, Rogério, bom dia.
3: Bom dia, Lázaro.
0: Fala comigo. Bom demais.
3: Manda aquela música.
0: Qual delas?
3: Preta pra mim.
0: Tá bom.
3: Oferecendo pra minha madrinha Maria. Tá no Lagrange lá, do lado.
0: Beleza.
3: Deus abençoe, cada um.
0: Amém.
3: Um abraço.
0: Valeu, um abraço pra você também, obrigado pela sua companhia, tá bom? Daqui a pouco tem aí, deixa eu ver a música que ele fala aí das Irmãs Freitas, é Canoeira do Araguaia, tá na agulha já, tá bom, amigo? Deixa eu atender a Andressa. Bom dia, Lázaro. Você tem a lista do município de Santa Terezinha dos ônibus? Não, não tenho, minha querida. Eu só tenho do município de Vila Rica, tá bom? A Justiça Eleitoral disponibilizou, até porque eu pedi de Vila Rica, tá? Aí eu só tenho de Vila Rica. É, eu não vou ficar te devendo, eu não tenho lá do município de Santa Terezinha. Faz parte da mesma comarca, tá bom? Da mesma zona eleitoral, mas eu não tenho lá do município de Vila Rica, tá? É do município de Santa Terezinha, perdão, tá bom? É 6h32, deixa eu atender Daniel Peixoto. Bom dia, Lázaro, toca aí pra nós. Retrovisor do Gustavo Lima, linda essa canção, né? Valeu, Daniel, um abraço pra você, bom dia, obrigado pela companhia. Meu amigo Márcio, tá lá no projeto de assentamento IP. Bom dia!
4: Bom dia, Lázaro. Mandei longa estrada aí da vida. É, minha análise a rir.
0: Beleza.
4: Aqui, nós estamos aqui na chácara Progresso aqui, estamos por cá.
0: Valeu, amigo.
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0: Valeu, Márcio, bom dia. Tá pulando cedo, hein? Tudo de bom pra você, obrigado pela companhia. Daqui a pouco tem Estrada da Vida, né? Agora é 6h33. Matos Nascimento cantando pro seu Zé Pedro, né? 4 horas da manhã aqui no nosso Som do Campo. Bom dia.

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2: 6:41.
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0: 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Alô, Divina Ferreira, bom dia.
1: Lázaro, bom dia, tudo bem com você? Lázaro, roda aí pra mim ouvir com trituradora uma vez por mês. E ofereci pra vocês, pra mim ouvir. Um abraço, com Deus.
0: Valeu, minha amiga, bom dia. Obrigado pela companhia. Tudo de bom pra vocês, tá bom? Aí vocês no projeto de assentamento São José. Gente, vou ficando por aqui com o programa Som do Campo, agradecendo a Deus pela vida, pela oportunidade, né, de mais um dia estar aqui juntamente com vocês. É final de semana, por mais uma semana também que se passou, que Deus possa nos abençoar esse final de semana, boas eleições para todo mundo, que você possa exercer a sua democracia com consciência, né? É um ato democrático que todos vocês terão oportunidade, todos nós, de escolher então aí os nossos representantes. Domingo começa então aí às 8 horas da manhã, tá bom? Horário de Brasília. Encerra-se às 17 horas, 5 da tarde, horário de Brasília, a votação, tá bom? Então, nós temos urnas aqui em Vila Rica, lá na Escola Domingos Pereira Ávila, lá na Carmelita, tem urna também no Caxangá, na Escola Procopio Faria, Tem urna também no Beleza 1, na Escola Nossa Senhora Aparecida e também as urnas aqui da cidade, nas escolas públicas estaduais, estadual, municipal e também a Escola Vale do Araguaia, que é a escola particular também, onde tem locais de votação. Então, todo mundo, então, tem transporte, a gente já passou o roteiro, então, aqui. Esse roteiro cedido pela Justiça Eleitoral, tá bom? Anunciamos o roteiro dos ônibus para que ninguém possa ficar sem exercer a sua democracia. E a Justiça Eleitoral também, né? Promovendo aí a igualdade para todos, o direito de todos e disponibilizando também transporte escolar, trazendo então aqui todas as informações para que todo mundo possa ter o seu direito de votar. E tá exercendo então aí a sua cidadania, a sua democracia também, tá bom? Agradeço as participações, fiquem todos com Deus, porque eu também estou indo com ele. Vou deixar tocando aí todas as canções que vocês pediram, tá bom? Eu vou embora, mas as músicas vão ficar rodando. Irmã Freitas, Canoeira do Araguaia, André Andrade, Samambaia, Milionária José Rico, Estrada da Vida, Gustavo Lima, Retrovisor, Edson Souza e Nando Moreno, Dono do Bar, tem mais?

0: E aí, todo mundo?
1: Obrigado pelo carinho. Um abraço, um beijo. Obrigado pelas presenças. Boa noite!

0: 7:59.
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1: 8:11, estamos chegando para começar essa manhã de hoje naquele nível que eu gosto e você também. Sou Juliana Galvão, bom dia Conte, deste sábado está começando nesse nível.

Hoje, dia 3 de outubro de 2026, chegando aqui devagarinho para começar essa delícia de manhã. Hoje, sábado, bom dia, Conte. Estamos assim, ó, super pra cima. E você, como está hoje? Para vocês que residem ou estão indo para sítios, chácaras, roças, fazendas, para você que tá indo para outra cidade, quem sabe para outro estado. Juliana, vou mais longe, vou para outro país. Me leve na sua companhia até onde nossa frequência alcançar 101,5 FM, onde você estiver. Aqui é Rádio Conte, Continental, tá? Vila Rica tá inserida na Conte. E se você quer nos acompanhar através do aplicativo, tá valendo também, só baixar, tá? Estamos ligadinhos e conectados pra valer. Eu adoro a sua companhia, tá? Vem chegando, vem chegando, vem. Hoje o programa tá recheado de coisas boas. É, você daí, eu de cá, então, tem tudo pra dar certo e de maneira completa, 100%. Obrigada pela sua companhia, tá? Pra você que tá vindo pra Vila Rica também, ó, está a caminho, Princesinha do Araguaia está aqui, ó, de portas e janelas escancaradas pra te receber. E receber com aquela alegria que só Vila Rica tem, tá? Estamos aqui. Bem-vindo. Vem, vem. É.

Bom demais da conta, já tomou café, chimarrão, leite, chá? Só não vale o suquinho da confusão, tá cedo demais pra começar. Espera um pouquinho, tá? Tá bom? Sextou ontem com que nível também? Gosto de quê? Gosto de quer mais? É, ainda bem que tem muitas cestas aí pela frente, né? Estamos aqui com muita alegria, como eu já falei pra vocês, pra fazer esse programa hoje acontecer. Nós vamos ligadinhos, eu com você, você comigo, até às 11 horas desta manhã. Tá? E o programa hoje tá sorria, sorria, sorria, sorria. Alegria pra cima, sempre, tá?

E aí vamos de Jadson e Jadson para começar essa manhã de hoje. Você vai chegando para cá, tá? Mensagem de texto 663-554-2266. Pode áudio também, tá valendo, tá?

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8:21, começamos essa programação de hoje. E hoje, como eu falei, para quem está desde o início da programação, sabe que hoje nós vamos ter uma programação super especial, como sempre tivemos, sábado, hoje, 3 de outubro de 2026, manhã de sábado, só começando, fazendo uma referência aí para você. Claro que não podemos de jeito nenhum deixarmos de pautar. Amanhã, 4 de outubro, é o dia que os brasileiros vão às urnas, né? Então fica aí o recadinho para você, a dica para você. Daqui a pouquinho nós vamos estar passando aqui o trajeto de ônibus, como irá funcionar aí na zona rural, para vocês terem aí uma referência um pouco mais organizada aí de como que a gente está condicionando para que haja aí toda a condição de conforto para você poder fazer uso da sua cidadania. Votar é um ato de cidadania, então daqui a pouquinho vamos passar para vocês o cronograma de como está aí o trajeto dos ônibus, tá bom? Então pode ficar ligadinho na programação, já nós vamos estar informando aqui durante toda a programação. E a gente faz aqui aquele apelo, né? Vá votar. O voto foi uma conquista. Então, onde nós podemos aí, com a nossa voz, com o nosso, hoje é o confirma, né? Com os nossos dedos, com as nossas mãos, com as nossas intenções, colocar quem a gente quer para nos representar por mais 4, serão 4 anos, 4 anos. A cada 4 anos ocorre aí as eleições à presidência, né? Elegendo aí deputado estadual, deputado federal, governador, senador e, obviamente, também o presidente da República. E aí, depois de mais 4 anos, temos aí as eleições municipais, né? Para vereança e também legislativa, vereança e executiva aí para prefeito. Então fica aqui o meu apelo enquanto cidadã para você. Não desperdice a oportunidade, não, tá bom? Desperdice, não. Ah, Juliana, nenhum me representa. Alguém tem que te representar. Não vai ficar sem ninguém lá. Então, faça aí uma escolha consciente, é o que a gente sempre tem falado, enquanto cidadão. Hoje quem está falando aqui é a Juliana, cidadã. Não tem nada a ver, nada incluído sobre política. É uma reflexão que eu vou levar você a fazer. Quando você anula o seu voto, a justificativa ela tem uma consideração, obviamente as pessoas justificam, por motivo, né, de estarem aí fora do seu ambiente de eleger. Então, a observação que eu faço para você é: anular o voto é dar oportunidade, dar vez para outro escolher por você, tá? Depois não adianta, tem que ter alguém ali para representar você. E se você não optar por decidir também, quem vai estar lá vai ser alguém que alguém escolheu por você. Então, ficar 4 anos ali lamentando naquela roda de amigos, ou individualmente mesmo, não adianta. O que adianta, Juliana? Fazer a diferença. Como que eu faço a diferença? Escolhendo quem eu quero que me represente. Seja lá quem for, a ação de votar, a ação de escolher é algo muito pessoal. Então, é algo que a pessoa tem que ter ali as suas convicções, a sua ideologia partidária ou pessoal para escolher alguém. A única observação que eu faço para você hoje é: não deixe de escolher. Não deixe de escolher. Um voto faz a diferença. Depois, ficar reclamando não adianta. Você tem que optar por escolher. No coletivo, a democracia está aí, ela existe. No coletivo, a maioria com certeza entenderá o que é o melhor. Então, você faz parte desse quantitativo, você faz parte do todo mundo. Não deixe que as pessoas escolham por você. 8:25, é amanhã, dia 4 de outubro. 4 anos aí para a gente estar, né, na linha de frente, mais 4 anos para termos aí aqueles que vão nos representar, e nos representar em todo o contexto, né? Tomar as decisões em prol do nosso país, em nosso favor. 8:25, programa está começando e a gente começa aqui com aquelas modas, mas antes, obviamente, quero contar para vocês. 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
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Bom dia pra você, tá? Obrigada pelo carinho, obrigada pela companhia, obrigada pela confiança, tá? Não podemos deixar de agradecer de jeito nenhum. Hoje, eu abri aqui... Normalmente a gente se apropria das informações para trazer aqui para vocês. Hoje eu quero mandar um alô especial, é o Dia Mundial, olha só, do cirurgião dentista. É a data que homenageia aí o profissional que é responsável pela saúde bucal. Então, você que está ouvindo a programação aí é desse meio, dessa profissão, cirurgião dentista. Bom dia, hoje o dia é seu, é o dia mundial, o mundo inteiro está comemorando essa data, tá? E você comemora também, tá? Você é que faz essa data existir. Então, parabéns especial hoje para todos os cirurgião dentistas, tá? Que estão fazendo aí a diferença no sorriso das pessoas. É o cartão de visita de todas as pessoas que é um sorriso. E um sorriso bonito, bonito, bonito, claro que faz a diferença. 8 horas e 29 minutinhos, vamos começar. Ah, deixa eu abrir o zap aqui. Só um pouco, nem abri ainda. Cheguei, demorei, fiquei fora uns dias, né? Uhum. A gente precisa dar uma passeada, dar uma descansada. Também faz parte, né, Juliana? Claro que faz. Deixa eu abrir aqui. Ah, o pessoal tá chegando. Bom dia. Oi, Loiva. Bom dia, Marlene. Bom dia também. A Helena de Souza Dantas já mandou aquele alô especial. Daqui a pouquinho eu começo a abrir. Oi, Dona Gertrudes. Ana Paula também. Marina, bom dia. A Dona Ivone e Terezinha. Márcio sumiu, apareceu. Muito bem. Tinha sumido e agora apareceu. Sumiu, apareceu? Não, sumiu. Quem sumiu? Eu ou tu? Tu ou eu? Tu ou eu? Acho que os dois. E aí tem mais, Miriam também lá do Caxangá, Dona Tava. Leandro, bom dia, Leandro, final 3839, não sei quem é, daqui a pouquinho a gente abre. Constante, oi, seu Constante, a Leandra também participando, Ivan Ribeiro, Débora, bom dia. Mas, enfim, o pessoal tá chegando aqui e lembrando que hoje nós vamos sortear para vocês, olha, serão três presentes. Primeiro presente, um vale compras do supermercado Vendão. É?
Isso, um vale compras do supermercado Vendão. Temos também aqui, vamos sortear aqui, um presente da Universal Papelaria para vocês, tá? Presente da Universal Papelaria para vocês. E, obviamente, também eu vou fazer um sorteio aqui daquela pessoa super... A pessoa não vou sortear de jeito nenhum, não pode. Eu vou sortear um produto... As meninas adoram, os meninos também. Meninos, presta atenção, vocês estão ouvindo a programação? Vale para vocês, tá? Ganhou, presentei aquela pessoa especial, mas tem também para os meninos. Se você não quiser presentear, Juliana, eu quero, dessa vez eu tô egoísta, eu quero para mim. Nós vamos sortear aqui um presente, que é a Prata 925 da Lu Pratas para você, tá? Um presente especial da Lu Pratas. Deixa eu abrir aqui o Instagram dela, normalmente ela posta. Procura aqui, Juliana. Cheguei. Lupinha, vamos lá, Lu Pratas. É um presente pra você. Achei. É um presente pra você. Ah, o Instagram dela é luprata_brasil, tá? É um presente pra você que é ouvinte da 101,5 FM. Mas eu vou fazer um convite pra você. Começa a seguir a Lu. Por favor, vai lá, luprata_brasil. Tanta coisa bacana, linda. Olha, tô aqui stalkeando. tem muita coisa. Lu, bom dia pra você. Hoje nós vamos sortear um presente da Lu Pratas. Prata 925, pra quem gosta. Eu sou super fã. Eu gosto. E olha que eu tenho umas coisinhas ali de 18 quilates. Mas eu acho que minha pele... Enfim, eu gosto da prata. Enfim, Lu Prata _ Brasil. E aí a gente faz o seguinte... Quem é ouvinte da 101,5 FM do Bom Dia Conte da Juliana Galvão vai ganhar hoje um Vale Compras do Supermercado Vendão. Vai ganhar um presente da Lu Pratas 925. Ai, gente, mas tem... Ai, que bracelete lindo, Lu. Nossa, super lindo. Tem uns corações. Os pingentes ali são os corações. Ai, que lindo. Muito lindo. Eu tenho que parar com esse negócio. Não, daqui um pouquinho, dois braços são poucos pra tanta prata. Eu gosto de pulseira. Cadê? Tem brincos. Ai, que lindos. Meninas, quem quer ganhar? Entre em contato aqui no WhatsApp da rádio 101,5 FM. Qual que é o WhatsApp, Juliana? 663-554-2266. Onde a gente vai bater aquele papo, onde nós vamos interagir nessa manhã deliciosa. Daqui a pouquinho eu coloco música pra vocês, tá? E no final da programação, três super presentes pra quem é ouvinte da 101,5 FM. 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Até onde a frequência alcançar. 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Já vai, corre ali no seu aplicativo e dá continuidade seguindo aí a programação, acompanhando, né? Fazendo essa parceria pelo aplicativo, tá? Temos também. Ai, que chique, né? 8 horas e 34 minutos. O pessoal tá chegando. Bom dia, Vânia. Bom dia, Vani. Bom dia, Luiz. Signorini, é isso? Irene, bom dia pra você também, dona Irene. Cadê o chimarrão? Manda um retrato aí pra nós. Eu sou da fase ali do retrato, lembra? Assim que o fotógrafo entrava debaixo daqui. Não vivi. Quase. Foi um pezinho depois dele. Mas eu gosto. Dona Irene, mandou mensagem pra mim agora, 8h34. Manda uma foto aí da cuia de chimarrão. Deixa eu ver. Tá tomando. Ou é café? Será? Será? Será? Hã? Anda aí pra nós. Gente, 8 horas e 35 minutinhos, vamos aqui, ó, a gente vai interagindo, né? Essa semana, no dia 21 de setembro, nós tivemos aí, né, uma perda. O Brasil, a música sertaneja teve uma perda muito significativa. Uma pessoa que fez aí uma história também na trajetória, né, do sertanejo. E um carisma que vai deixar saudade. Faleceu, né? Mas, vocês sabem de quem a gente tá falando? Sabem, claro que sabem.
faleceu no dia 21, deixa só ter certeza aqui. Pesquisa aqui, Juliana. Foi no dia 21? Acho que foi sim, né? Foi dia 21 de setembro ele faleceu, o Rick. E aí ficamos aqui com a saudade, ficamos aqui com as lembranças e ficamos aqui com as músicas que fez parte, eu acho que da minha vida e da vida de muitos brasileiros que curtem, né? E a gente fica relembrando. Eu vivi muito romance, eu acho que eu posso dizer assim. Pode? Pode, né? Eu vivi, quem não? Curtindo ali as modas, não é? Vai dando uma travada aqui que a gente vem lembrando. Então, ele faleceu, eu só tô pesquisando que dia 21, aos 59 anos. Foi dia 21 mesmo, só para ter certeza. O Rick faleceu. E deixou aí esse legado, né? Essa história bonita. E a gente que viveu aí algumas histórias, algumas situações, ouvindo Ricker e Renner, a gente também sente demais a perda. E eu vou fazer o seguinte... Daqui a pouquinho, tem aqui, eu já até coloquei uma música aqui, vai ser a primeira que nós vamos tocar hoje para fazer referência, né? Tributo, tá valendo. De Ricker e Renner, com parceria também de Guilherme Santiago e também o cantor Daniel, Acorda Pra Vida. Para você hoje, a primeira moda que eu tô soltando aqui mesmo, Acorda Pra Vida. Para você interagir aí na programação e darmos continuidade. É Acorda Pra Vida em todos os sentidos, tá? Mais gratidão, seja mais grato, acorda pra vida, muda sua rotina, seja saudável, pratique exercícios, acorda pra vida, valorize pessoas que estão ao seu lado, acorda pra vida, viva intensamente, porque cada dia é menos um dia, tá? Não é mais um dia não, sabe o que é a expressão? Ai, mais um dia, não, reflete comigo, é menos um. Então aproveite de forma intensamente, acorda para a vida. Vamos curtir essa moda para começar a programação e no próximo, no término dela, a gente já volta aí para atender as participações, tá? A Dona Irene me mandou, deixa eu ver aqui. Abre, Juliana. Oh, não acredito. E essa foto é de agora, Dona Irene. Será que é? Ela colocou assim para mim, ó, vou atender. Ela foi a última que mandou aqui, mas de baixo para cima. Aliás, de cima para baixo. Bom dia, Ju, tudo bem? Ela tá digitando lá. Estou bem. Eu também estou bem, Dona Irene. Obrigada aí por perguntar. Quero participar do sorteio. Já está concorrendo, tá? E ouvir a música com saudoso Rick. Mais do que um pai, um filho. Ofereço parabéns aos filhos Jânio e Júnior. São da, esses meninos aí são da senhora? Ah, com certeza. Abraços para a senhora também. Foi hoje. Muito bem. Um momento gostoso. Em família. Abraço, tá? Obrigada de verdade aí pelo carinho da companhia. Bem, imaginei ali, ó. A cuia de chimarrão. A roda da família ali. Que bacana, né? Eu fico olhando assim. Como é bom. Como é bom. Filhos, curtam a mãe. Tá bom? Mamãe, curta aí os filhos. Obrigada, Dona Irene, pelo feedback. Daqui a pouquinho eu vou aí tomar um chimarrão. Daqui a pouquinho eu vou aí tomar um chimarrão. Será? Vamos de música. 8 horas e 39 minutos. E aí ela vem assim pra quem curte. Acorda. Acorda, acorda, acorda pra vida, pra valer. 8h39.

0: 8h43. Voltamos neste bloco. Vamos aí começar agora sim, para valer atender as participações aqui. Obrigada a você que está ouvindo a programação. Eu agradeço de montão, tá? De verdade, fico muito feliz por você gostar de acompanhar aqui a nossa programação, de acompanhar aqui a rádio 101,5 FM, sempre ligadinho aqui, de segunda a segunda. Então, você que é ouvinte assíduo, receba o meu agradecimento. Família Conte agradece pela sua conexão, eu acho que é, né? Hoje e sempre, ligadinho na programação. Bom dia, seu Domingos. Ele diz assim, bom dia, Juliana, tudo bem? Roda pra nós aí. Toque e ódio pelo amor e ofereço, troque o ódio pelo amor. E ofereço pra minha esposa Juliana, pro meu filho Vandio, pra minha mãe Divina, pro senhor Antônio Baltazar e família e pro senhor Garcia e família. E eu, seu Divino, ofereço aquele excelente sábado pro senhor, pra Juliana, pro filho, pra família, pros amigos, a galerinha aí do Caxangá, sempre ligadinho na programação 101,5 FM. Esses dias eu estava com a pessoa, você fica aí mandando lá pro Caxangá. Eu falei, mas é o Caxangá que entra em contato com a programação, é o em peso, vem falar que não é o primeiro ouvinte. Vou anotar aqui. Pega um rascunho aqui. Fazer o seguinte. Cadê? Acho que eu posso anotar nesse aqui. Tá longe? Vamos ver. No final da programação eu vou contar pra vocês quantos do Caxangá. Quem entrar em contato aqui de projeto, presta atenção pra vocês verem. Aí depois fala assim, Juliana, você fica lá só mandando, de jeitinho, fica lá só mandando o pessoal do Caxangá. Vai, gente, mas como que faz? Pessoal do Caxangá sempre tá aqui mandando aquele alô especial. Jamais que eu vou deixar de um integrante já do Caxangá. Vou colocando quadradinho, vou montando. Lembra do jogo da velha? A gente vai fazendo ali um do Caxangá. Já tem um. Quer ver no final da programação? Depois vocês falam. Loiva, bom dia! É áudio? É áudio? Sobe aqui, vamos.
1: E aí, Juju? Tanto que escuta do programa.
0: Tá mesmo? Certeza? Obrigada. Ela me mandou, era 8h11, 8h46, e a massagem? Como que tá hoje? A agenda? Dia de descansar, né? Ou não? Marlene, bom dia. Fala comigo, é áudio também. Bom dia, menina.
2: Bom dia, Rádio Conte. Bom dia, Juliano. Bom dia. Feliz sábado aí pra todos. Quero pedir a música com Carlito e Baduí, Beleza de Minas Gerais. Eu ofereço para todos, estiver na escuta, para a Eliana, para a Marina, para a Lizete, para a pequena Sofia, e um bom dia. Obrigada, Marina Santampis.
0: Obrigada a você, dona Marlene. Ótimo sábado, tá? Valeu aí pelo carinho, pela companhia. A gente fica muito feliz aqui e agradece. Que o sábado seja produtivo e abençoado para vocês aí que estão acompanhando aí a programação. É o que eu desejo para vocês, tá? Dona Helena, bom dia. Áudio também. Fala comigo.
3: Oi, bom dia, Juliana. E aí, como é que tá você?
0: Bem,
3: tá tudo bem com você?
0: Graças a Deus.
3: Tá tudo bem, graças a Deus. Juliana, passa aquela música para mim que fala assim, hoje é sexta-feira.
0: É?
3: É, hoje é sexta-feira. Vê se você acha ela aí pra mim.
0: Ah, hoje é sexta-feira. Cantou. Então tá.
3: Eu não sei quem é que canta ela, sei quem fala.
0: Hoje é sexta-feira.
3: Vê se você acha ela aí pra mim, fazendo um favor. Tá?
0: Será que é o Leonardo?
3: Então tá bom, tem um bom dia, querida. Mas meu nome é sorteio. Que é Leandro Cristo Rei, Juliana.
0: Oi, dona Helena. Um abraço aí
3: pra você. Bom sábado pra você também, tá? Tchau.
0: Obrigada, dona Helena, pelo carinho da companhia. Se for essa, eu acho que é o Leonardo, não é? Que canta. Depois, assim, se for essa, Leonardo canta uma de sexta-feira, acredito que seja essa aí. O dia de cansei. Vamos aqui. Se não for, depois se a senhora quiser fazer mais uma referência, a gente tenta localizar aqui qual das sextas-feiras que nós vamos tocar. Tem sextou com S de saudade também. Dona Gertrudes, bom dia. A áudio adora essas meninas, eu vou falar. Gosta de. Prusear é bom, não é? Muito bom. Fala comigo.
4: Bom dia, Juliana. Tudo bem com você? Você tava sumida, você tava de férias?
0: Não tava nada.
4: Não tava fazendo programa? Apesar que sábado eu não vi programa, porque eu não tava aqui, né?
0: Não.
4: Aí eu não vi. Mas no outro sábado você não tava, né? Pois é. Passa aquela musguinha nossa, a menina que eu fui, ofereço especialmente pra você, pra mim curtir. Para todos do Vitrola Nuclear, para dona Francisca lá na IP, e para quem gostar da mesma. Um abraço, um bom final de semana para você, com muita saúde, paz, que Deus te protege.
0: Amém, dona Gertrudes. Férias? Ai, que elas vão chegar. A gente precisa. Na verdade, eu tirei uns dias, né, para dar uma passeadinha, aproveitar e dar uma descansada também, que a gente tem horas que precisa. Mas foram dois finais de semana só. E tá tudo certo, tô de volta. Obrigada aí pelas palavras. Fico muito feliz, tá? quando... Tô com saudade, Juliana. Bom demais da conta. A gente tá por aqui. Graças a Deus, voltei. Ana Paula, bom dia. Quero pedir a música, menina, que eu fui. Olha só, dona Gertrudes, Ana Paula também, em seguida. Ofereço para meu marido João Marcos, para as minhas filhas Elivânia e Eliana. Ótimo sábado para todos. Bom final de semana. Ela fala lá do bairro Cristo Rei. Ana Paula Jardim de Mello. Bom dia, Ana. Obrigada pela conexão, viu? Obrigada aí pelo carinho da companhia e também pela mensagem. A gente fica muito feliz aqui. Tem mais participações? Tem. Marina, bom dia. Áudio, adoro. Bom dia.
5: Bom dia, Juliana. Mandar música aí do Franquito Lopes. Eu canto porque sou apaixonado. Ofereço pra todos aqui do projeto Caxangá. Tamo ligadinho aqui na escuta.
0: Caxangá.
6: Bom dia, Juliana. Eu quero pedir toda a música pra todo mundo pra participar do sorteio.
0: Oh, meu Deus do céu. Coisa mais linda. Obrigada, Marina, pelo carinho. Obrigada pela companhia. Eu tô falando Caxangá. Segunda vez. Obrigada aí, abraço, Caxangá. Ó, pra você que tá ouvindo a programação, é aí do Projeto Caxangá. Tá ligadinho, tá sintonizado, mas nunca, nunca teve coragem de mandar um oi. Receba o meu abraço, receba o meu carinho e minha gratidão, tá? Sei que tá ouvindo a programação, gosta. Gosta? Obrigada. A gente fica super feliz aqui em saber também que muitas vezes tem gente que... Tem pessoas que não tem essa afinidade aí de estar interagindo, né? Gosta só de ficar ali nos bastidores, mas curte a programação, curte a rádio e a gente fica super feliz também. Um abraço. E às vezes tem pessoas também que aconteceu algum probleminha ali com o telefone pra mandar um zap, pra entrar em contato e tá ligado também na mesma conexão, na mesma vibe. Obrigada, bom dia pra vocês. Dona Ivone Terezinha. Bom dia, Juliana. Bom dia, tudo bem? Quero ouvir o hino Milagre do Caixa 7. Ofereço para vocês aí da rádio, para quem estiver na escuta. Obrigada, ótimo sábado, abençoado para todos nós. Ivone Terezinha Lewandowski, Setor Oeste. Ela termina a mensagem dizendo: fique com Deus e obrigada. Eu devolvo para a senhora. Fique com Deus também e obrigado. Na mesma proporção, recebo e devolvo também. Tá? Que Deus possa abençoar aí seu dia, sua semana. Seu final de semana, sua semana, seu mês, seu ano, sua vida, dona Ivone Terezinha. Obrigada pelo carinho da companhia. Márcio, agora é prosa. Presta atenção. 8h51. Bom dia, Márcio.
7: Bom dia, Juliana. Prazer falar com você, Juliana Galvão. Mas estamos aqui, rapaz, sentado. Saudade de você aí nessa rádio, hein? Que eu de Mazinho, pelo amor de Deus, hein? Só que é pra nós, meus irmãos, só lembranças. Tranquilo? E nós estamos indo aqui pro Rio da Prata, Pará, ouvindo o seu programão. Beleza, Juliana? Abraço, Lampão falando. Manda um abraço pro meu amigo Raimundo aí, que ele só leva chorando aí na rádio aí.
0: Eita! Ô, Márcio, uma hora, se nada der certo, vou te convidar a fazer parceria aqui. O menino tem uma vibe de locução, não tem? Autoestima, fala naquele tom. Então, tá, o convite tá feito aí pra você. Se nada der certo, aqui também é uma opção, tá bom? E uma opção daquela que...

0: Tá? Fiquei com muita saudade de você. Foi meu nome no sorteio, Miriana Aldelina Procopio.
1: Dona Miriam, então, tô de volta. Dei uma passeadinha, dois finais de semana apenas. Estamos de volta, obrigada pelo feedback. Ótimo sábado pra senhora. Como a gente fica feliz, né? Dois dias, pessoal, fiquei com saudade. Mas a gente, às vezes, precisa tirar. Tem umas circunstâncias esse final de semana, mas sempre que possível, eu estou aqui, porque aqui eu gosto de estar. Vocês sabem disso. Tabita, bom dia pra você. Mas é, vamos atender mais essa participação. Gente, a grade já tá super... Que coisa boa. Vamos rolar um pouquinho aqui pra ver? Demais da conta. Fico super feliz. Fala comigo, Tabita. É áudio também. Bom dia pra você, menina.
2: Olá, bom dia. Eu gostaria de ouvir Daniel e Samuel. Saudade de Tereza. Ofereço a todos os ouvintes e põe meu nome no sorteio. Tabita Mara de Souza.
1: É Tabita, né? Sempre eu pronuncio aqui com a sílaba tônica. Tabita, é Tabita. Tabita, obrigada pelo carinho, obrigada pela companhia. Ótimo sábado pra você. E nós vamos de moda agora. Nós vamos de música boa. Quem curte 8 horas e 53 minutos, sabe? Como a bala alojada. A gente tem que ir tirando aos poucos. Esse sentimento faz a gente sofrer, né? Gostar. Principalmente quem não gosta. Quem já? Eu? Presente? Não. Não sei. Vai saber. Bala alojada. Gustavo Lima, eu vou oferecer. Vou fazer igual meu amigo Bruno. Eu ofereço pra mim dessa vez. Eu ofereço pra mim. Quem oferece pra si? Aí o pessoal vai falar assim, ixi, será? Ela tá gostando de alguém? Não, já tô gostando. Demais da conta. Nossa, nunca me amei tanto quanto. Mas, fica aí pra você que deve estar assim. Tem um outro que tá vivendo um negócio desse aqui. E aí a gente sofre. Mas deixa eu te falar um negócio. Ninguém morre de amor não, tá? Amor não mata. Amor faz a gente ficar mais forte quando não é correspondido, tá bom?

Bom dia, bom dia, Juliana. Prazer falar com você, Juliana Galvão. Saudade de você aí nessa rádio, hein? Pelo amor de Deus. Só que é pra nós, meus irmãos, só lembranças. Tranquilo. E nessa minha aqui, pô, junto a barra, pará. Ouvindo seu programa, beleza, Juliana? Abraço, Galvão falando. Manda abraço pro Raimundo aí, que ele só vai chorando aí na rádio.

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2: 9:19.

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9 horas e 25 minutinhos, 9h25. Olha só, temos aí 9h30, 10h30, 1h30 de programa ainda. Se você ainda não enviou sua mensagem de texto ou seu áudio, 663-554-2266, nós estamos aqui ó, esperando você para bater aquele papo. Adoro, eu gosto mais da conta. Então faz favor, mande sua mensagem de texto ou áudio, tá valendo qualquer um dos dois. Lembrando que no final da programação também, nós vamos ter aqui hoje, quanto, Juliana? Três sorteios pra você, tá? Que é ouvinte da 101,5 FM. 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Várias opções para você se presentear e presentear aquela pessoa tão especial. 9 horas e 25 minutinhos, vamos atender as participações aqui, vamos. Tá valendo aqui? Deixa eu ver. Leandro, bom dia, Ju. Bom dia, Leandro, tudo bem? Adoro. Sucinto, Leandro, né? Abraço para você, sempre muito interativo aqui na programação. Muito presente. Obrigada, viu, Leandro? Ó, beijo para você, abraço para você. Aquele carinho especial, tá? Obrigada de verdade aí pelo carinho da companhia. Final 3839, quem é? Bom dia, Juliana, tudo bem? Que bom que você chegou com essa voz maravilhosa. Obrigada, quem fala comigo é, deixa eu ver aqui, abre a... Marlene, bom dia, Marlene Ferrazzo. Obrigada, bom, fez falta? Fez? Que bom. Obrigada aí de verdade pelas palavras, tá? E pelo carinho. A gente gosta de ouvir, é muito bom. Constante, bom dia. Áudio, deixa eu ligar aqui, o áudio ficou ligado no fundo, né? Um pouquinho, ainda bem que o pessoal entrou em contato aqui comigo. Juliana, tá ligado? Juliana, tá ligado? Marli, obrigada, tá? 9h27, vamos com essa moto pisadinha, gente. Gosto demais, tô parado aqui na BR. Num boteco de beira de estrada. E aí a gente traduz o traduzido. Bom dia, tá? Obrigada pela companhia. Bloqueia a saudade, manda, ó.

0: 9:33, estamos de volta nessa programação, nessa vibe gosto. Eu gosto demais da quanto gosta, né? Quem não gosta, sabadou, sabadou com gosto de quê? Com gosto de final de semana agradável, com gosto de tempinho, clima, olha só que delícia, né? Olha só, aquele solzinho, chuvinha caiu ontem, período da manhã aqui em Vila Rica, a poeira deu uma cessada, a umidade fica, né, aquele clima confortável, saudável, é bom demais da conta, ah, como é. E aí, aquela referência que a gente faz pra você, ó, amanhã 4 de outubro, dia da nação brasileira, fazer aí a sua escolha. E é claro que, para quem não acompanhou o início da programação, a gente faz referência enquanto cidadã. O voto foi uma conquista, né? Uma conquista democrática. Então, não abra mão, né, de priorizar aí a sua vontade, que a sua vontade seja de fato atendida. Você tem que ir para as urnas. Amanhã é dia de você fazer ali a diferença, escolhendo um gestor que vai aí condicionar, né? São 6 votos, não é isso? Isso. Nós temos deputado estadual, nós temos deputado federal, nós temos um governador, 2 senadores e o presidente da República, onde você vai estar ali fazendo o seu ato de cidadania. Eu acho que um dos atos, né, democráticos mais importantes e mais belos, eu visualizo como a opção de podermos escolher, né, quem vai nos representar. Então fica aqui a Juliana Cidadã fazendo referência para você. O seu voto é importante, a sua decisão é importante, a sua escolha é importante. Não deixe que os outros decidam por você, não deixe que as outras pessoas escolham por você. Eu sempre aqui na rádio, eu expus essa condição minha de ser humano, de cidadã, de saber ali dos meus direitos, dos meus deveres, de praticar os meus direitos, praticar os meus deveres, inclusive, né, a ação de poder escolher quem vai me representar aí por 4 anos. Depois não adianta a gente ficar ali na roda de amigos, ou sozinho, né, batendo cabeça e reclamando. Você faz a diferença na hora de escolher, o seu voto importa na hora de escolher. O meu voto é uma das coisas mais preciosas que eu tenho, é a minha condição mais preciosa de estar ali escolhendo alguém para me representar. Ah, Juliana, não adianta, nenhum, nem outro, nem fulano, nem ciclano, nem beltrano, nem... Deixa eu te falar uma coisa, alguém vai estar lá para condicionar, alguém vai estar lá para decidir, alguém vai estar lá para resolver, e talvez alguém vai estar lá para complicar, e você é o que eu gostaria que as pessoas entendessem. Você tem o poder da decisão, né? Olha quantos brasileiros nós temos que têm essa convicção. Não tô, gente, longe de mim, não tô aqui para mudar a opinião de ninguém. Tô aqui para levar você a refletir. E se de fato você vota nulo, você vota branco, é uma decisão sua, respeito. Mas faça uma autoanálise aí, faça uma reflexão. Tem que ter alguém para nos representar. Tem que ter. É necessário ter e terá. Quem é? Alguém que você ajudou a escolher? Quem é? Alguém que você abdicou, né, de não fazer ali uma referência, de não se posicionar. Então é a Juliana Cidadã falando, independente de quem você fazer jus, independente da sua escolha, escolha, tá? Fica aqui o meu apelo carinhoso para você, de forma muito respeitosa. Escolha alguém, se posicione, tá? Seja ali decisivo no seu ato de eleger alguém para representar hoje a nação como presidente, o Senado Federal como uma figura, uma representatividade tão importante que é um senador hoje fazendo jus, né, de decisões aí que você às vezes se posicionou e colocou lá para te representar. Temos também aí o governador, né, os estados aí elegendo seus governadores, temos também os estados elegendo aí seus deputados, né, federal e o federal a nível, né, de nação, e o estadual a nível de estado. Então fica aqui para você, de uma forma muito respeitosa, esse comentário, para você fazer jus aí da sua escolha. Se posicione, talvez é tempo de você mudar alguns conceitos e fazer referência aí e tomar a decisão para ajudar a colocar ali alguém que, de fato, na sua percepção, na sua visão, né, possa representar, obviamente, você, e todos nós, né, do nosso estado e do nosso país. Fica aqui de uma forma, mais uma vez eu vou frisar, de uma forma muito respeitosa, a Juliana Cidadã, fazendo para você o convite para você ir às urnas amanhã, para você ajudar aí a eleger os nossos representantes, olha só, por 4 anos. 4 anos. São 4 anos, não são 4 dias, não são 4 meses, nem 4 semanas, são 4 anos. Então vamos juntos aí, tá? Juntos aí, escolha aquele que você eleja. Vou até dizer assim, vote por aquele que você acredita que tem o poder aí de contribuir, né? Te representar. Vamos lá? Aliandra, bom dia! Bom dia, Ju! Gostaria de ouvir com Roberto Carlos, mulher de 40. Bom final de semana para todos nós, Aliandra Carvalho. Aliandra, bom final de semana para você! Bom final de semana para você! Obrigada pelo carinho, obrigada pela companhia. Gil? Gil Gomes, em Cachoeira de Goiás. Que Deus abençoe vocês aí. Obrigada, Gil. Para você também. Ótimo sábado, tá? Tem ali, eu acho que é um textinho, uma mensagem, um vídeo que ele passou. Daqui a pouco a gente abre. Débora? Bom dia, tudo bem? Ah, tô ótima, Débora. Graças a Deus, tudo bem. Toca a música Manu Batidão. Cheiro, outro pra você, Débora. Obrigada. Ivan Ribeiro, áudio? Solta, Juliana, bom dia.
1: Bom dia, Juliana, minha linda. E aí, como é que tá você? Você é muito linda aqui, sua voz é linda. Então, bom dia.
0: Obrigada. Cheio
1: de paz, felicidade, um bom final de semana pra você. Aqui é o Ivan Ribeiro, da Vila Manti. Mandando um alusão aqui pra minha esposa, Luzira Lopes Moraes. A minha sobrinha, Lucirene, aí, popular preta aí nas margens do Antônio Rosa. A Suiane, o Berval. E a todos mais aí, meus amigos aí do Antônio Rosa. Um abração. Aqui da Vila Mandi, o Alex da Celaria, um abração, Alex. Eduardo Preto, Analice Barros, Ana Félio, Antônio Ribeiro, meu sobrinho. E a todos mais meus amigos aqui de Vila Mandi. Um abração a todos. A Natália, o Diego. Né? Um abraço pra vocês, um bom dia. Um abraço e um bom dia para você, Juliana. Um abração. Ivan Ribeiro aqui da Vila Mandi. Uma boa votação. Cuidado para não errar. Viu? Atira no velho, atira no velho. Falou. Oi, Juliana. Olha eu de volta, Ivan Ribeiro. Põe meu nome aí também, Juliana. Não sei, eu não sabia.
0: Então, seu Ivan Ribeiro, já colocamos. A partir do momento que manda aqui para nós, que envia mensagem de texto ou áudio, automaticamente já cai na grade aqui das participações e já está concorrendo, tá bom? Aos sorteios de hoje serão 3. Um presente da Universal Papelarias, para vocês que são ouvintes da 101,5 FM. Um presente da Lu Prata, Underline Brasil, uma prata 925 para você, que é ouvinte da 101,5 FM. E é óbvio que é integrante aqui do nosso bate-papo especial que acontece. E também um vale-compras do supermercado Vendão, para você que é ouvinte da Rádio Conte, 101,5 FM, para você que está ligadinho na programação de hoje. Bom dia, Conte de sábado. Com essa pessoa aqui que vos fala, né? Juliana Galvão. 9h41 nessa manhã de hoje. E a gente agradece demais as participações de vocês. A Letícia mandou. Cadê Letícia? Bom dia. Fala comigo, Letícia Luz.
2: Oi, Juliana. Bom dia, tudo bem? Quero pedir a música, né? Miguel, mas diz Mendonça só pra curtir, tá? Quero participar do sorteio.
0: Obrigada pelo carinho da companhia, tá, Letícia? Ótimo sábado. Marília Mendonça, top demais, dá conta, curtou demais. Juscelia, bom dia, Juliana. Quero participar do sorteio. Juscelia Aparecida Simão. Bom dia, Ju, pra você. Obrigada pelo carinho, obrigada pela audiência, pela companhia. Alvani também. Bom dia, tudo bem? Alvani, oiê. Toca a próxima pra curtir. Quero participar do sorteio. Alvani Pid Schmitz. Obrigada pela companhia. Tá chovendo aí, tá? Tá fresquinho? Garoou essa noite? Será? Garoou, não vi. Ontem, gente, ontem eu cestei cedo. Cestei, assim, precisava. Sabe que negócio? Chega do trabalho, toma um banho e aquele pijama super confortável, edredom, uma Netflix, foi eu e eu, desse jeito. Então, que delícia de ontem. Foi uma sexta-feira diferente, precisava. Eu comigo e muito descanso. Bom dia, Juliana. Ofereço o programa todo para os amigos e familiares e quer ganhar um brinde desse aí. Abraços para... Não é brinde, Josefina. O brinde é uma coisa mais singela, sabe? Vamos dizer assim, essa é a minha definição aqui. Sabe por quê? É um presente mesmo. É um presente da Lu Pratas, que nós vamos sortear hoje. Presentaço, 925, uma joia. Por isso eu falo que não é brinde, é presente, sabe? Sim. Vale compras do supermercado Vendão, sabe aquele... aquele carrinho assim, super recheado, então presente também. E um presentaço da Universal Papelaria para vocês, tá? Então vai ter presente hoje com muito carinho, especialmente para vocês que são aqui, obviamente, ouvintes da 101,5 FM. Elisete, bom dia.
3: Bom dia, Juliana, tudo bem?
0: Graças a Deus, e com você?
3: Tô com uma moda boa para nós ver, uma moda raiz, para nós ouvir aqui no Projeto Caxangá.
0: Ofereço
3: pra minha mãe, Sofia, minha filha Marina, minha mãe Marlene. Quer participar do sorteio?
0: Deixa eu te contar, Ali já está participando, sabia? Enviou mensagem para nós aqui de texto ou áudio, caiu na grade, automaticamente já está concorrendo. Tem gente ligando, não pode atender agora, Juliana. Tá no ar. Adriana, bom dia para você. Ela diz, bom dia, Juliana, abençoado sábado para vocês todos aí da rádio. Adriana Catarina de Melo, Chácara Santa Bárbara. Bom dia para vocês que estão aí ligadinhos na programação na Chácara Santa Bárbara, tá? Obrigado de verdade pelo carinho. Cleide Piloneto, bom dia, estou sempre na escuta e quero participar do programa, oferecendo toda a programação para minha neta Emily, acho que é Emily Thaís, né? Emily Thaís, talvez, que está completando mais um ano, né? Colhendo aí mais uma rosa no jardim da sua vida, quero participar da programação. Cleide, bom dia para você, tá? Obrigada aí pela mensagem, obrigada, a gente fala assim, por participar, por interagir. E aí eu vou aproveitar e mandar um alô especial para a netinha da Cleide, que é a Emily Thaís. Hoje está fazendo aniversário. Ó, beijo pra você, Emily. Papai do céu te abençoe, tá? Com muitos anos de vida, saúde, alegrias e realizações. A Tia Ju deseja pra certamente a Emily. A Cleide é uma jovem. É uma jovem. Já é vó, então a netinha deve ser o quê? Bebê ainda, capaz, né? Beijo pra você, tá, Emily? Feliz aniversário. Happy birthday. Muitos pra você. Vânia disse assim: bom dia, Ju. Tudo bem? Gatinha, manda a música aí, Dom da Vida, com Ícaro Gilmar, pra curtir, pra todos que estão curtindo a programação maravilhosa, um cheiro. Eu não sou gaúcha, mas gosto muito de um bom mate. Ela tá tomando aqui, a cuia mandou uma fotinha pra mim. É. Ah, que bacana. Ótimo sábado pra você, tá bom, Vânia? Obrigada pelo carinho, obrigada pela companhia. Cildo da Costa Lima. Bom dia, Juliana, tudo bem? Cildo, melhorar aqui, eu falo, nunca peteca, nunca estraga, mas fica... acho que tem, será que tem condições? Tem, graças a Deus, cada dia melhor, tô ótima. Gostaria de ouvir uma música com Ricker e Reni, A Escolha, de Vagalumes, vai para todos que gostarem da mesma. Cildo, obrigada pelo carinho da companhia, ótimo sábado, já já a gente toca. Claudete, bom dia, fala comigo, menina...
4: Oi, bom dia, Juliana, na escuta do programa, nas lidas de sábado. Roda uma música bem gostosa de dançar. Deixa eu me lembrar. Amor Eterno. Não sei quem canta. Vê se você localiza a música. Se não, também tudo bem. Roda ela pra mim, pro meu esposo, Edio, que também tá ali botando as coisas em dia. Obrigada por nosso nome no sorteio.
0: Obrigada a você. Obrigada, Claudete. Ótimo sábado. Um abraço, professor. Tá cuidando da lida aí? Com a família, é isso mesmo. Obrigada a você, Claudete. Vamos colocar daqui a pouquinho, a gente coloca na grade. Ângela, bom dia para você. Bom dia, Juliana, abençoado sábado para você. Que Deus te abençoe, seu dia, tudo bem, em nome de Jesus. Obrigada, Ângela. Deus abençoe seu dia também, tá? Tudo de bom para você. Seu dia, seu final de semana, sua semana, seu mês, seu restante de anos, próximos, é o que eu desejo para você também. Obrigada pela companhia. Bom dia, Marcelo.
5: Bom dia, Juliana. Roda uma música para mais aí, Juliana. Bom dia, é o Marcelo. Chama na bota que eu respondo na voz.
0: Chama na bota que eu respondo na voz? É isso mesmo, entendi. Tá, Marcelo, vamos lá. Bom velocidade
5: dia,
0: 1.
5: Roda uma música pra mais aí, Juliana. Bom dia, é o Marcelo. Chama na bota que eu respondo na voz.
0: Eu acho que eu entendi isso, né? Sou, gente, penso numa pessoa difícil de entender os... A comunicação, quando ela é um pouco assim, cheia de firulas na fala. Mas enfim, Marcelo, obrigada aí pela mensagem, obrigada pela companhia, ótimo sábado pra você, tá? Valeu de montão. Loiva, bom dia, fala comigo.
6: Eu é que tô aqui na escuta do programa. Hoje, graças a Deus, em casa, esperando os filhos, e passar o final de semana comigo.
0: Final de semana em família, coisa boa, hein? 9h48, daqui a pouquinho a casa vai enchendo com a família. Dia gostoso, é aquele dia da gente alinhar ali sobre o dia de amanhã, né? Mas assim, gente, aproveitando aqui a deixa, prometo falar 30 segundos sobre isso. Famílias, não criem contendas, atritos, inimizades, amigos também, por conta desse momento político, né? Depois, quando tudo passa, a gente começa a acompanhar nas redes sociais, tá lá, né? As filiações, partido tal com partido tal, apoio e vida que segue. E aí você olha, tem irmão sem falar com irmão, pai sem falar com filho, filho sem falar com mãe, amigos de longas datas aí que perdem a comunicação, sabe por quê? Por conta de discussão, que elas aconteçam, mas de forma produtiva, tá? Ninguém tem o direito de mudar a opinião de ninguém. A gente tem o direito de dialogar, de levar as pessoas a refletirem, né? De se posicionar, mas com muito respeito. Então fica aqui uma dica para vocês. Façam inimizade por conta desse momento político, não. Tudo passa, no final das contas eles estão lá, ó, tomando os vinhos, né? Passeando, resolvendo nossos problemas, seguindo a vida deles, né? Fazendo alianças. E aí, as pessoas, com, às vezes eu falo assim, com essa convicção de fanatismo político, se contrariam entre família e entre amigos, por conta de pessoas e possivelmente gestores que vão fazer alianças políticas, porque no final das contas, depois das urnas abertas, de votos apurados, quanto mais, né, envolvimento ali daqueles que se posicionaram como candidatos e se receberem, obviamente, aí os convites, quanto mais pessoas interessadas na melhoria do nosso país, da nossa nação, melhor é. Então fica aqui a minha reflexão para vocês, enquanto família, enquanto amigos. Não criem contendas, não criem atritos nos diálogos, nas discussões, tá? Passa e eles vão viver. E vocês, por conta de se posicionarem aí, algumas vezes não respeitando ou querendo impor, né, a sua opinião, as pessoas se contrariam e, obviamente, que se distanciam. Então fica aqui o meu apelo carinhoso para você. Discuta política de uma forma centrada e respeitosa. É necessário, eu acho super válido, mas de uma forma respeitosa e válida, tá bom? 10 horas já quase, ó, 9 horas e 51 minutinhos, horário de Brasília. Estamos chegando aí, caminhando daqui uma hora, o programa acaba, tá? Uma hora e dez. O programa acaba. Pra você que não mandou mensagem, tá na hora de mandar, tá? Neca, bom dia, fala comigo.
7: Bom dia, Juliana, bom dia pro Raimundo, bom dia aos ouvintes. Estamos na fazenda, escutando a rádio, curtindo todas as músicas. É a Neca.
0: Eu recebi uma mensagem aqui do meu peito. Gente do céu. Você está escutando aí? Tim, tim, tim. Não vou falar quem me mandou, aí me mandou assim ainda. Ó, Juliana, eles estão lá fumando charuto e bebendo uísque. Acontece, né? A gente tem uma vida, todo mundo, os políticos também têm, os candidatos também têm, obviamente. Eles vão lá se reunir, é sério, se confraternizarem, né? Se apoiarem. E nós estamos aqui, muitas vezes, igual falei para vocês, volto a bater na tecla, né? De mal, né? Literalmente de mal, com pessoas da nossa família, com amigos, por conta desse momento que é tão importante e necessário. Fica, tá ouvindo a programação, quem me mandou a mensagem, mas de fato ainda mandou um tanto de kkk. E fato é, 9h52. E a gente tem que falar de uma forma muito centrada sobre esse momento, de uma forma muito com foco, né? Com a visão aí de importância, né? Eu procuro palavras aqui pra gente não falar o que não pode, né? E não dizer o que não deve. É com muito respeito a Juliana que fala aqui hoje pra vocês, gente. É a Juliana.

0: Juliana, volta. Vou passar até o áudio da dona Neca de novo, 953. Fala comigo, dona Neca.
1: Bom dia, Juliana. Bom dia para o Raimundo. Bom dia aos ouvintes. Estamos na fazenda, escutando a rádio, curtindo todas as músicas. É a Neca.
0: Oh, coisa boa. Oh, coisa boa. Obrigada, dona Neca. Ótimo dia. Forte abraço, tá? Obrigada aí pelo carinho da companhia. Quem fala comigo?
2: Bom dia! Aqui quem fala é Edson. Estou trabalhando aqui na rodoviária, em Vila Rica. E quero pedir a música da banda Cascavel. Fala pra mim. Ofereço para você e todos os ouvintes da Rádio Conde. Tchau, obrigado! E um feliz final de semana.
0: Muito obrigada, bom dia pra você também. Trabalhando e curtindo a programação, é assim que vale. Dona Maria, fala comigo, bom dia!
3: Bom dia, Juliana, bom dia. Manda pra nós ouvir aí com o Rick Renner, Credencial. Ofereço pra todos os ouvintes da rádio, pra você, tá? Um cheiro.
0: Outro, dona Maria, obrigada pelo carinho da companhia. Gente, eu rolei aqui, mas tem participação, olha, tá bombando de participações. E a gente fica, eu fico, quando eu falo a gente, me refiro a gente no contexto todos da equipe Conte, mas eu, Juliana, do Bom Dia Conte de sábado, fico muito feliz com a quantidade de participações aqui. Ótimo dia, bom final de semana para todos os ouvintes da Rádio Conte, Zena Maria Laurman. É isso mesmo? Lucatelli, Jesus te abençoe e te guarde. Tenha um sábado abençoado. Zena, obrigada. Ótimo sábado para você também, viu? Obrigada pelo carinho da companhia. Deus abençoe o seu sábado também, os seus dias também. Dona Lourdes, bom dia. Fala comigo.
4: Bom dia, Juliana. É a Lourdes Dias, aquele que tira dentro de um toca música para nós todos. Menino de rua. Quero oferecer a você, a família Conte, toda a minha família. E um ótimo sábado abençoado e protegido por Deus.
0: Amém. Amém. Vamos de música, gente. Agora fala comigo, bebê. Barões da Pisadinha. Curto demais da conta. Na sequência, vem aí os pedidos musicais de vocês. A gente atende aqui com muito carinho. 9h55. Sai daí, não. Tempinho de beber o quê? Uma cuia de chimarrão? Chupar uma cuia de chimarrão aí? É uma rodada? É, será que dá? Eu vou tomar um golinho de café já já. Eu tô de volta, tá? Adoro a sua companhia. 9h55.

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2: 9:58.
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0: Bom demais da conta, Vila Rica. Estamos no ar com mais uma edição do nosso Vitrola Nuclear aqui na Conte FM 101,5. Será que voltou ao ar? Voltou? Você não ouve lá, né, Bartô? Também aí lascou de vez. Voltou? Então, estamos no ar aqui com mais uma edição do nosso Vitrola Nuclear aqui na Conte FM 101,5.
1: É isso aí, meu companheiro Vinícius Verani. Tava bloqueado, tava travado, tava desligado.
0: Eu que esqueci tudo. As autorizações, as pastas, tudo. Vim lembrar agora.
1: Estamos aqui, pessoal, para mais uma edição do meu, do seu, do nosso Vitrola Nuclear. Aqui pela minha, sua, nossa Rádio Conte FM 101,5. Quando são exatamente 16 horas e mais 15 minutos, eu e meu companheiro Vinícius Verani estamos aqui de peito aberto e o coração cheio de amor para dar. A procura do amor e da flor não tá fácil, mas vamos encontrar.
0: E a gente segue aqui com o nosso programa, lembrando, temos o sorteio da semana. O que que é, Bartô?
1: Temos o sorteio da semana, iniciando pelo Supermercado Vendão, que é um prêmio surpresa. Aí um copo lá da Pedro Software Telecom, mais um pacote de café do Café Souza, o melhor café da região. Também uma pizza, um oferecimento lá da Gomes Pizzaria.
0: Exatamente, você já pode ir participando conosco. E agora a rádio voltou, tinha caído a energia aqui. E como não tem equipe aqui na parte da tarde, agora que tá retornando ao ar, viu? Então,
1: isso mesmo.
0: Mas a gente segue aqui normalmente, já limpando aqui, né? Porque...
1: Sim.
0: Aí, Bartô, vou falar, viu?
1: Fica cheio, né?
0: Vamos aqui seguindo com o nosso programa também, com o oferecimento das empresas, lembra de cabeça?
1: 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Com a mais também, agora não estamos com a folha na mão.
0: Vereadora, né? Sério?
1: Mas desculpe aí, pessoal, ficou para trás, eu não estou lembrando qual os outros.
0: Não, mas agorinha já vai estar, tá? Pode isso, ficar tranquilo. Que...
1: O Vinícius chegou aqui, ele que tem a chave, aí até que ligou a rádio e coisa, demorou um pouquinho, nem mexemos com nossas bugigangas ainda.
0: Vamos organizando aqui, mas você já pode ir mandando seu alô que...
1: Isso mesmo.
0: A gente vai anotando aqui a participação de vocês, tá bom?
1: Isso aí, depois no final concorre os prêmios que a gente anunciou.
0: Exatamente. Temos aqui já a Ana Paula Jardim de Melo, ela aqui mandando a mensagem. Boa tarde, quero pedir a música Escolha com Barões da Pisadinha. Ofereço pro meu marido João Marcos e a toda a família lá no Cristo Rei.
1: Beleza, João Marcos e Ana Paula e todo o pessoal aí do Cristo Rei, um abração para todo mundo.
0: Um abraço aí pra vocês, meus amigos. Rapaz, mas hoje aqui até o mouse tá bom, ó.
1: Tá, né?
0: Hoje aqui eu vou falar pra vocês, hein?
1: Tem dia que tá gostoso.
0: Tá, né? Tá. Hoje, além do calor, ontem o dia todinho chovendo. Fez alguma coisa ontem, Bartô?
1: Fiz, mas, rapaz, eu fiz tanta coisa ontem até meio-dia, mas também cheguei em casa que é um pinto de manhã.
0: Mas falando nisso, mas tá, cedinho tava quente, né? Antes de chover. Nossa aí. Senhora. É. Aí foi, caiu uma chuva e passou o resto da...
1: Ficou gostoso, né?
0: Da tarde, mas é bom. Mas Vila Rica só esfria também.
1: É, só quando chove, porque hoje já tava um calor de novo.
0: Né? Tá até agora, né?
1: Tá, isso aí.
0: Agora vai esfriar, porque a gente tá aqui debaixo do ar-condicionado, mas... É. Pense num calor bruto, menino, isso aqui mesmo. Na Vila Rica. Vamos aqui, então, já lembrando, você pode mandar seu alô. Aqui tem também, já tô organizando o negócio aqui, que a rádio tinha dado um probleminha, tinha ficado fora do ar.
1: Isso.
0: Agora temos aqui o Rian também já mandando mensagem. Vai lá, Rian.
2: Boa tarde, Vinícius. Boa tarde, Bartô. Boa tarde aos ouvintes que estão ligadinhos na Rádio Conte. Ei, Vinícius, hoje eu quero participar do sorteio e pedir uma relíquia do João Menino Marciano. O seu amor ainda é tudo.
0: Boa.
2: Tudo. É, e ofereço para os ouvintes que
0: gostarem
2: da mesa que tenham um ótimo sabadão abençoado por Deus, que tenham um ótimo final de semana abençoado por Jesus também e também por Deus, viu? Vambora que... Esse ano, vambora que esse final de semana promete.
0: Ianzão, você sabe, hein? Segundona, passa aí pra pegar seu presente aqui, viu? Também.
1: Isso aí, um abração pra você, Rian. Beleza de música.
0: Valeu aí, meu amigo. Abraço aí pra toda a família. Dona Terezinha Aime também já tá sintonizada. WhatsApp, até o WhatsApp tá com pepino.
3: Oi,
0: hoje.
3: Boa tarde, Vinícius Bartolomeu.
0: Boa.
3: Vinícius e Bartolomeu, boa tarde.
0: Boa.
3: Aqui é a Terezinha aqui da Vila Nova. Me manda aquela música, Bica d'Água. Pra minha família, pra tu aí, pra quem tá escutando o programa. Então tá bom, então boa tarde com Deus.
0: Outro, um abração aí pra senhora também, tá bom?
1: Isso mesmo.
0: Então vamos lá, vamos ouvir um pouco de música? Vamos. Deixa eu só organizar aqui que é o tempo também de arrumar. Porque eu não tava esperando o BO aqui chegar, da rádio.
1: Chegar na situação que tava rádio com o
0: carro. Triste demais da conta, viu? Daqui a pouquinho a gente tá de volta, vai mandando seu alô. Daqui a pouquinho também tem o sorteio da semana.
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0: Nossa, o moleque de rua me ligando.
2: O que foi, Pepe?
0: Moleque de rua me ligando aí. Dá o tom aí. Dá outro. Quer beber? Não. Deve ser o moleque de novo. Alô?
1: Alô, Pepe?
0: O que é que você quer, moço?
1: Eu quero cantar uma música pra você.
0: Você tem uma música pra mim, é?
1: É. Você deixa eu cantar pra você?
0: Deixa, eu tô com o teclado ligado, eu vou soltar a batida e você canta, vai.
1: Aí, beleza?
0: Olha o tempo, hein? Tá ouvindo aí?
1: Tá legal.

0: Voltamos com o nosso Vitrola Nuclear agora, a hora certa, Bartô.
1: Isso aí, meu companheiro Vinícius, são exatamente 16 horas com 50 minutos na batata, meus amigos.
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0: Exatamente, você pode mandar seu alô, tem um sorteio hoje para vocês também, viu?
1: É isso aí, pessoal, vão participando, porque daqui a pouquinho chega a hora do sorteio.
0: Ah, lembrando aqui ontem, viu, seu Clemente, eu não sei se o senhor conseguiu ouvir ontem até o final o programa, mas o senhor foi o ganhador de ontem à noite, aqui no Anoitecer na Conte, tá? Aí pode ganhar novamente também hoje, daqui a pouquinho tem mais prêmios pra vocês, e o Bartô passa um recado aí pra gente.
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0: Vai me bater uma fome agora, eu ia falar da pizza lá do festival, mas deu fome agora, viu, do nada. Bem numa tarde dessa, rapaz.
1: Poxa.
0: Manda lá, Bartô.
1: 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Vamos tomar café?
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1: Isso aí.
0: Vai lá, Bartô.
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0: Bartô, faz um negócio aqui pra mim. Testa, você tá usando algum tipo de relógio, alguma coisa?
1: Não.
0: Esse chiado é desse microfone, será? Testa com esse outro ali pra nós ver. Porque é o mesmo barulho da semana passada. Eu tô encabulado com esse som aí. É. Pera aí, vamos... Fala aí pra eles.
1: Alô, pessoal. Buenas tardes, chirosada.
0: Testar com esse aí, pra poder ver.
1: Vamos lá, então.
0: Esse aí tá com um chiado, que tá me irritando, esse chiado. Né?
1: Sábado passado já tava.
0: Tava de novo.
1: Isso aí.
0: Eu não sei se isso tá saindo no rádio do povo, é só no meu ouvido aqui, mas... É porque o nosso fone fica alto. E aí esse trem chia que entra no fim da minha memória mesmo.
1: Sim.
0: Manda mais um recado aí pra gente, Bartô.
1: Vamos lá então, pessoal. 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
0: Bom demais da conta, pessoal. E nós seguimos aqui também com participação no nosso WhatsApp, já mandando uma boa tarde aqui para Francilene Mendes, que já está participando do nosso sorteio.
1: Isso.
0: Seu Olívio também está acompanhando. Vai lá, seu Olívio.
2: Boa tarde, meu amigo Vinícius.
0: Boa!
2: E aí? Por aí vocês estão tranquilo, né?
0: Graças.
2: Tem sol aqui, tá começando uma chuvinha, cara. Mas é bom, hein?
0: Tá doido. Então tá com mais sorte que a gente aqui, seu Olívio, porque aqui hoje tá pra rachar.
1: Mas eu creio que mais tarde vai vir uma garoa também.
0: Você não passou lá no seu Olívio nas suas visitas, não, Pato?
1: Não, deu. Isso, sabe, com algum que eu queria visitar e não consegui.
0: Olha aí, seu Olívio, só porque o senhor falou que o seu amigo e o guitarrista tava aí, o Bartô já passou longe, né? O Bartô é um tratante também, viu?
2: Pois é, Vinícius. Um abraço no Bartô aí também.
1: Obrigadão aí, Olívio.
2: Eu quero ouvir hoje, eu não lembro.

0: Falou também o Bruno, o rapaz perigoso.
1: Isso mesmo.
2: Boa tarde, Vinícius.
0: Boa, meu amigo.
2: Vinícius, querendo pedir a barquinha de ouro pro Guilherme Silva. Quero oferecer pra mim, pra minha mãe, pra minha avó. Se tivesse, eu tenho um coloca meu nome no sorteio. Fernando Souza, tchau, obrigado.
0: Tchau, obrigado, Brunão. Uma boa tarde aí pra vocês, viu?
1: Isso mesmo.
0: Pois tem um sorteio e você tá participando já, viu, meu amigo?
1: É.
0: Seu Clemente aqui também, né?
1: Sim.
3: Boa tarde, Vinícius. Boa tarde, Salomeu.
1: Boa tarde.
3: Tá bom, graças a Deus. Roda a música pra mim, com Eduardo Costa. 10 mandamentos do amor. Deixa vocês arrasarem quem gostar. Tchau, obrigado.
0: Tchau, obrigado.
3: Não escutei ontem à noite, porque o tempo tava chovendo demais, né? O que era o prêmio, Vinícius? Fala pra mim aí.
0: É o prêmio lá do Vendão. A gente já deixou autorização aqui pro senhor, viu, seu Clemente? Só passar aqui e fazer a retirada a partir da segunda-feira, tá bom? Essa semana aí ficou dois também pra trás. Dona Neca e uma outra, a Sheila, se eu não me engano, o nome da outra. Agora perdeu, né? Já passamos pra frente.
1: Isso mesmo.
0: Deixa eu ver aqui, a Lourdes também.
4: Boa tarde, compadre Vinícius.
0: Boa.
4: Boa tarde, Bartolomeu. Boa tarde a toda a família Conte. É a Lourdes Dias, toca a música pra nós, Lamento de Pobre.
0: Boa. Acabou? Eu tava esperando. Lamento de Pobre. Isso aqui é a sua vida quase, né, Bartô?
1: Isso mesmo. Isso.
0: Bartô, agora que você parou de andar finalmente, o que, que você tá se sentindo assim, o corpo agora?
1: Canseira, gente. Canseira. Que, nossa, ó, você acredita uma coisa que eu dormia, tô dormindo assim, ó. Deitando um médio 10 e meia, acordando 4 horas da manhã, dormindo do jeito que eu deitar, eu durmo. Tá, aí já não durmo mais também, porque daí tem que levantar cedo sempre, né? E aí, hoje de meio-dia, cara, eu deitei 1h30, acordei 3 horas, porque, não, eu já tava acordando, mas a Rosa me chamou. Mas num calor desse, sem ar, só no ventilador.
0: Onde você tava quando começou a chover ontem? Só pra gente ter uma noção.
1: Ontem, Vinícius, eu tava numa chácara e eu fui dar umas visitadas, umas duas até antes. Eu tinha uma consulta marcada pra 9h20, né? Que era um negócio pra pedir um encaminhamento pro oftalmologista, né? Aí eu falei, eu saí de lá 9 horas, cheguei com tempo. Sim, tudo tranquilo. Quando eu ia tempo, cara, eu falei, meu Deus do céu. Eu vazei, né?
0: Uhum.
1: Eu vazei quando cheguei ali descendo ali pra cá do Super Mais, mas caiu cada pingo, cara. E o tempão vindo lá pra cá, eu só pedi a Deus que me desse 2 minutos. Quando eu desembarquei em frente ao PSF, desceu água. Só que daí eu fui atendido, era quase. Saí lá do consultório, era 10 para as 11. Chovendo, cara, chovendo. Deu cansado, ruim.
0: Já tomou um banho?
1: Já vazei com chuva e tudo.
0: Pois é, o banho é da chuva mesmo, porque no banheiro eu tenho certeza que você não ia mesmo.
1: Mas no banheiro tava melhor que na chuva, cara. Depois eu cheguei em casa, fui tomar banho.
0: Uns pingos frios, né?
1: Isso aí. Não, foi quinta-feira. Até cheguei no posto ali, o cara falou, chuva, mas tava chovendo lá naquela certa. Aquela já era depois da outra. Eu tô vindo lá dos Aracati, lá, né, no caos, enfrentando vaca braba. É só um dia que eu dei risada, cara.
0: A vaca avançou em dúvida?
1: Avançou, mas ela levou uma embretada, porque ela, pra trás era livre. Daí tinha um mataburro. Quando eu chegando no mataburro, tinha 3 vacas ali. E as outras brancas estavam pra cima, né? E aí aquelas ali, eu vi que era vaca de leite. Até tinha uma cobizeirinha nova ali de aparda perto do mataburro. E eu cheguei, a sorte que eu cheguei, emboquei no mataburro, que eu escutei, cara, a vaca tava em cima de mim, uma branca.
0: Hello, eu pensou, é um animal ali também, né? Que bicho.
1: E aí, quando eu passei o mataburro, eu dei uma buzinada. Mas puta lá vaca, cara. Daí ficou doido em volta aquela cerca. E eu parei, daí digo, agora você passa essa cerca, mas demora. Se você passar pra cá, eu passo pro lado lá. E aí eu fui buzinando, mas essa vaca ficou fumaça de brava.
0: Tu em cima da moto?
1: Claro.
0: Né? Sim, aí você encarando uma vaca em cima da. Aí é um homem corajoso, hein?
1: É.
0: Nossa senhora, viu?
1: Eu morto, cara, foi o último dia da queimança de sol. Cara do céu, num chapadão lá, pura costela de vaca, 1h da tarde.
0: Nossa senhora.
1: Ainda que achei um pé de árvore lá perto da fazenda do Ageu Fius. Aí parei lá, digo, dar uma descansada.
0: Foi fumar um paeiro, isso.
1: Ainda que eu levava minha garrafa, apanhava ela de noite no freezer, amanhecia puro gelo, aguinha fria tinha, sabe?

0: Mas alma do céu, os pés queimava dentro da...
1: O dinheiro em ganho mesmo, ralado. Isso aí não pode falar que não foi,
0: não. Não, isso mesmo, isso. E queria ter feito mais, porque com todo o sofrimento é bom, cara. Você chegava nas casas, um papo daqui, um papo dali.
1: Eu ia falar, você reencontrou muita gente que você não via há muito tempo?
0: Sim, eu reencontrei, sim.
1: Aí o povo viu, falou, ainda tá vivo
0: isso,
1: e tal,
0: né?
1: Aí...
0: Outros não me conheciam mais.
1: No, olha falava, aí.
0: Mas você renovou, cara. Eu falei, ah, nossa,
1: que porra, bom. É muito bom, né? Mesmo, mente, mas...
0: pra deixar a gente feliz, né? Aí esse cara vai andar nessas estradas aí com mais tranquilidade, né? Pensando que ele é novo mesmo.
1: Ai, lasqueira.
0: Eita.
1: Vamos ouvir música?
0: Vamos lá.
1: Vamos lá, daqui a pouquinho a gente tá de volta aqui isso, com o nosso Vitrola Nuclear.
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1: Voltamos, a hora certa, Bartô.
2: Isso aí, meu companheiro Vinícius, são exatamente 17 horas com 39 minutos e 24 segundos da batata, meu amigo.
1: No ponto, estamos de volta com o nosso Vitrola Nuclear aqui na Conte FM.
2: Isso aí, meu companheiro Vinícius.
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1: Coisa boa, rapaz.
2: Isso mesmo.
1: Né? 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
1: Vamos aqui também já com participação da dona Valdineia, eles que estão concorrendo à nossa premiação.
3: Boa tarde, Vinícius.
1: Boa.
3: Manda a música aí pra mim com o Fernando. Eu não largo dele, ele não larga dele.
1: Um abraço.
2: Não larga do outro, né? Um abração aí.
1: Isso é a sua história de vida?
2: É, Marcos? Mais ou menos.
1: Deixa eu ver aqui. Ah, tá, já achei aqui. Um abração lá pra dona Valdineia também, que tá sintonizada aqui na Conte. Tem aqui a dona Gertrude.
2: Só que minha música é outra.
1: Qual que é?
2: Tá bem certa. Pra mim é com...
1: Olá,
2: é dois gente. Passarinhos, no caso, lá com... Ah, né?
1: Falando nisso, o Luiz Anchesca ontem arrumou uma, e agora eu não vou lembrar o nome, falei que ia comentar contigo. É umas que nem tu arrumou essa. Ah. A dupla chama não sei o quê, palhaço e não sei o quê.
2: Eu arrumei umas esses dias, mas eu não lembro. Tá aqui.
1: Anota elas no papelzinho, igual era antigamente, porque aí a gente consegue fazer o...
2: Isso aí.
1: Eu não lembro o nome, rapaz. Ontem eu falei, rapaz, mas eu sei, e o Bartô, vocês dois tinham que sentar junto pra ver quem é que arruma umas mais antiga e mais desconhecida que a outra.
2: Sim.
1: Porque eu encabulei até com o nome dela. Eu não lembro agora, não vou nem tentar, que senão... tempo passa e a gente não lembra nem a pau.
2: É, isso
1: mas
2: aí.
1: Era né? Um palhaço não sei o quê, palhaço triste, não sei como é que era o negócio. Deixa eu ver aqui, a dona Gertrudes.
2: Teve um cara esses dias que pediu uma no programa do Lázaro de manhã, que eu nunca tinha ouvido, com os caras também desconhecidos. Cara, que musicão, cara.
1: Só que... mas aí você toca num assunto interessante, Bartô. Realmente, o quanto de música, de artista talentoso, né? Com obra boa.
2: Isso mesmo.
1: Que é desconhecido.
2: Isso aí.
1: Vira
2: ficou no passado já, né?
1: Tipo assim, músico, tem um monte mesmo. É que nem pintor. Pintor tem muitos que só fez sucesso depois morreu.
2: É, isso aí.
1: Quem em vida morreu lascado, quebrado.
2: É, isso mesmo.
1: Hoje vale milhões a obra do peão.
2: Isso aí.
1: E músico sempre teve muito, né? Principalmente no gênero sertanejo.
2: Isso aí.
1: Daqueles caipirão antigo, você vê que tem era um nome mais loucão que o outro.
2: É, isso aí.
1: O senhor Rovilson mesmo uma vez pediu uma. É porque eu nunca achei o nome da. Nenhuma música deles na internet, na verdade. Eu achei um LP. Pintacilgo e. Ele falou pra você na época, né?
2: Não, eu acho que eu escutei ele.
1: Pintacilgo e não sei o que, era a dupla, quer ver? É. Deixa eu ver se eu acho ela aqui. Rapaz. E passarinho, deve ser, não lembro. Deixa eu ver.
2: eu não tô lembrando.
1: Não, ela é
2: de... Não é pintacilgo mesmo.
1: Olha, você não acha nem na...
2: Aham.
1: Nem na internet normal você acha, ó. Deixa eu ver se eu vou encontrar ela aqui. Primeira vez que eu acho uma música deles, hein? Pintacilgo e Rouxinol. Primeira vez que eu acho... Olha aí, seu Rubinho. Será que não sei se ele tá acompanhando aqui?
2: É, isso mesmo.
1: Mas olha aqui, ó.
2: Pois é, cara.
1: Vamos ouvir uma deles?
2: Vamos.
1: Essa aqui eu nunca ouvi, não. Vou colocar ela aqui por conta própria, aproveitar que hoje tá carmo.
2: É isso aí.
1: É período, né? Já viu.
2: É, isso mesmo.
1: Deixa eu dar uma olhada aqui. Primeira vez que eu vejo, ó. Ah, é essa aqui, ó. Porque tem uma Pintacilgo e Rouxinol e Sabiá.
2: É.
1: Mas o que ele falava era essa aqui, ó.
2: Aham.
1: Olha que bom, o computador ajudando.
2: É.

0: Isso aqui é a primeira vez, hein? Uhum. E tem um outro aqui, e normalmente eles mudavam, né, de dupla.
1: É.
0: Porque tem um aqui também, ó, Pintacilgo e Tangará, deve ser o mesmo cantor. Porque
1: com
0: quem
1: certeza,
0: é que,
1: não é o mesmo.
0: Quem é que vai pôr esse nome no... Uhum. Assim, não é um nome muito comum de se usar artisticamente, então com certeza esse aqui é o mesmo cara, né?
1: Isso aí.
0: Os dois ali, como é que é o nome dele, Jesus Amado, tinham carreira e Pardinho mesmo. Quantas formações que teve, assim,
1: isso aí.
0: Com um companheiro diferente, que tu lembra?
1: Não, que eu não esqueço nunca, Vinícius, outros eu até não lembro. Teve mais, eu tinha um carreiro, por exemplo, era Palmerito, acho que era.
0: Palmerito?
1: Palmerito, primeira era, como é que era, quando eles começaram com o Pardinho. Eu não vou lembrar o Pardinho, como é que foi colocado, sabe? Aí, na primeira apresentação deles, com o... Ai, meu Deus, agora esqueci. Um velho apresentador de rádio e televisão também, na época. Falou, não, mal de vocês, tem que ser Tião Carreiro e Pardinho. Pronto.
0: Nasceu daí?
1: Nasceu do...
0: Não sabia dessa, não.
1: Eu não sei se não foi o Goiá que colocou esse nome deles.
0: É o nome artístico, né?
1: É o nome artístico que deu, que colou, no caso, né?
0: Era de tipo do Silvio Santos,
1: mas
0: né?
1: Mas eu sei que o Palmeirito... Mas o Tião Carreiro teve outro nome.
0: Silvio Santos, quer dizer que ele foi pro rádio e eles mudaram o nome. Ele criou um nome artístico pro rádio, que
1: isso,
0: eu quero
1: dizer. É, né?
0: Senão, o que que o Silvio Santos tem a ver com o Tião Carreiro? É o nome artístico.
1: É isso aí, né? Então, assim, todas essas duplas, você vai ver o nome original, o que teve lá pra trás, quando começaram, como é que era o nome da dupla.
0: Pô, o, né? Chitãozinho Chororó, é porque era aquela Iambu Chitã, né?
1: É, aquele lá, foi o... Aquele eu lembro, o cara, porque eu acompanhei eles desde o começo deles, né, no caos, o Geraldo Meirelles. Foi o que buscou eles lá no Paraná, que encontrou eles.
0: E era bem molequinho?
1: Bem molequinho, eles eram pequenos.
0: Você vê os álbuns original deles?
1: É.
0: Originais?
1: Isso, e daí ele já, como é que se diz, já colocou o nome deles e Chitãozinho Chororó, porque era pequenininho, né?
0: E ficou até hoje.
1: Ficou até hoje.
0: Uma dupla que você não vê envolvida em polêmica, não, em nada, né?
1: Isso mesmo.
0: Ali tem, e tem muitos anos de carreira, né?
1: E já tem uns quase mais de 60, eu acho.
0: Não, senhor, tem tudo isso, Bartô?
1: Tem.
0: Deixa eu ver aqui.
1: Tem.
0: Por quê? Peraí.
1: Vamos só ver, só pra...
0: Não, o Gino e Gênio fez 60,
1: é,
0: agora.
1: É, pois é. E esse é o mais velho, eu acho.
0: O Chitãozinho Chororó não é mais velho que ele, não. Gino e Gênio, quando nós foi lá, ele já tava com uns 80, 56.
1: Aí, ó.
0: Tá. Bartô, você acertou, hein?
1: Porque eu sei que eu acompanhei eles desde que eles foram pra rádio.
0: Urra.
1: 9 de julho, eles tinham um programa na rádio 9 de julho, eles e o Gilberto Gilmar. Lembro que o Gilberto Gilmar tiveram que dar uma parada naquela troca de voz ali, sabe, quando, né, acho que cada 15 para 16 anos por ali,
0: uhum.
1: Eles tiveram que parar até normalizar a voz deles.
0: Tá que nem eu, né, que a voz tá...
1: Isso, né.
0: Chitãozinho Chororó é de 1970.
1: É, pois é.
0: Paraná mesmo, hein? Você acertou.
1: É, daí...
0: Lançamento do álbum Galopeira,
1: uh-huh.
0: 1970. É. Primeiro grande sucesso, 1982, Fio de Cabelo.
1: Isso aí.
0: Essa aí até hoje ainda é estourada. Em 90 gravaram Evidências. Pô, houve que nem o negócio do Rick, eu não sabia que quem era o compositor da agenda rabiscada. Era o Rick que morreu agora, né?
1: É, pois é, eu também não sabia.
0: Vim descobrir agora.
1: Pois é, também me descobri
0: fez
1: agora.
0: Um sucesso aquilo
1: isso
0: também.
1: Isso aí. Eu achei que era. Nem sonhava quem que era o compositor. Eu achei que tinha um dedo do
0: não, mas ele era compositor de mão cheia.
1: O Rick.
0: Você não viu o Gene Gene?
1: Claro.
0: Quem salvou a carreira do Gene Gene ali na nova era foi ele, o Rick, na verdade, né? Aquelas composições é tudo ele, aquelas animadas de duplo sentido.
1: É.
0: Ele mesmo falou isso pra gente aquele dia que a gente encontrou ele, o Gene Gene.
1: Sim.
0: Gene Gene, não, como é que é o nome dele? O que conversa mais? Que é o que é o original, porque o outro é o que entrou depois, né?
1: É o Gene.
0: Ele falou pra mim lá que foi o Gene Gene no dia que a gente conversou com eles aqui na vila. Foi o Rick que compôs o sucesso novo dele. Primeira coisa que ele perguntou pra gente se a música deles ainda rodava no rádio.
1: Aham.
0: Olhei assim e falei, mas mais lógico, né?
1: Sim.
0: Vê que é pé no chão, né?
1: Sim.
0: Perguntando, ainda roda ainda hoje? Falei, roda, até demais. Roda mais essas animadas, que aquelas antigas deles. Isso. É diferente mesmo, né?
1: É, bem diferente. Eu acompanhei também com esse cara muitos anos, desde 70, no caso, que nasceu de 70 pra cá. É, de 70, todos. Né? Tem uns que até esqueci, que é hoje quando roda... Às vezes o Luiz Anchesco mesmo perto, falei, puxa vida, nem lembrava mais dessa dupla.
0: E eles enterram.
1: Passado, né? Isso aí.
0: Deixa eu ver aqui a dona Gertrudes.
2: Ofereço toda a programação para vocês, para todos do Vitrola Nuclear. Né?
0: Obrigado,
2: do
0: querida.
2: Do Vitrola Nuclear. Para todos os ouvintes, para Piriguete, para minha irmã lá em Porto Nacional. E para todos os ouvintes, para mim também.
0: Valeu, querida. Meu
2: esposo. Tá ok? Não vou pedir música, não.
0: Um abraço para a senhora.
1: Isso mesmo, dona Gertrudes. Um abração para a senhora, para o seu esposo aí.
0: Vamos aqui com a Miriam também, mandando a recadela.
3: Oi, Vinícius, boa tarde, meu amigo. Tudo bem? O programa da Juliana tinha acabado a energia. Eu nem vi quem ganhou. Não tem como ver aí pra mim, fazendo um favor.
0: Ela não deixou a autorização.
3: Será aquela música Busca um Preto. Ofereço pra todo mundo aí da Rádio Conte, do Vitrola e do mais, quem tá ouvindo a Rádio Conte.
0: O sorteio. Valeu, Miriam, tá participando. Esse sorteio do sábado ali, vocês têm que pegar só durante a semana. Ela não costuma deixar autorização, pelo menos aqui na mesa, visível pra gente, não. Porque eu nunca vejo.
1: Sim.
0: Vocês têm que confirmar com a Poliana, porque nós aqui, a gente chega aqui e não sabe nem o que é que aconteceu. Eu mesmo cheguei aqui, a rádio tava fora realmente do ar até então.
1: É.
0: Já fomos arrumando aqui nas pressas. Vamos aqui também mandando uma boa tarde pra Leandra, pro Leandro também, que tá sintonizado, aquele abraço. Isso. A Elisete.
4: Boa tarde, Vinícius. Boa tarde, doutor Nomeu. Tocou a música com Amado Batista, Folha Seca. Ofereço para todos os seus ouvintes aqui no Projeto Caxangá. Quer participar do sorteio?
0: Tá participando, um abraço, viu? Também o Guilherme Weber ali. Boa tarde, quero pedir a música da Milagre do Caixa 7. Ele que participa aqui conosco. O Rian também ali, ó. O Rian já procurou as duplas sertanejas com nome. Olha os nomes. Uhum. Redator e jornalista.
1: É isso.
0: Industrial e fazendeiro. Não é possível.
1: Me lembrei desse caso, esses caboclos aí.
0: Preferido e predileto.
1: Também.
0: Isso aqui eu já vi, ó. Monetário e financeiro.
1: Também.
0: Domingo e feriado. Olha que lindo.
1: Esse não.
0: Canário e passarinho, esse aqui já.
1: Passarinho, acompanhei esse pelo Rádio Nacional com o José quando eles começaram.
0: Faísca e Pinga Fogo.
1: Faísca e Pinga Fogo, acompanhei.
0: Oh, não, oh, essa aqui é genial. Belo e Horizonte.
1: Aí, tá vendo?
0: Batman e Robson.
1: Isso aí não.
0: Conde e Drácula, olha. Merecia ter um prêmio isso aqui.
1: Isso
0: mesmo. Aqui merecia ficar rico mesmo, porque. Genial.
1: É.
0: Batman e Robson é
1: pois
0: maravilhoso.
1: É.
0: Vamos ver aqui a Maria Lúcia.
5: Oi, boa tarde, Vinícius.
0: Boa.
5: Tudo bem?
0: 100%.
5: Você bastou?
1: Boa.
5: É, Vinícius, eu queria uma música dos BTS.
0: BTS?
5: Você pode passar pra mim?
0: Vocês que
5: pra
0: mandam.
5: Pra me ouvir?
0: Agora.
5: E ofereço pra todo mundo que tá ouvindo a rádio.
0: Agora, minha amiga.
5: Eles são os BTS.
0: Vou mandar agora pra vocês aí, tá bom? Já na reta final de mais um Vitrola Nuclear. Aqui, vamos aqui com a dona Terezinha Moreno também.
6: Boa tarde, Rádio Conte.
0: Boa
6: tarde, Denise. Boa tarde, Batô.
1: Boa tarde.
6: Toca pra nós um aí do Renan Raí. Encontros Imperfeitos. Parece pra todos que estiver curtindo a Conte, pra vocês aí da rádio. Tenha uma boa noite. Deus abençoe a nossa noite.
0: Amém, a senhora também.
6: Um bom final de semana.
0: Um bom fim de semana aí pra vocês, viu, dona Terezinha?
1: Isso mesmo.
0: Vamos aqui com o Vicente. Ué?
7: Tarde, vocês do Vitrola.
0: Boa!
7: Isso, não teve sorteio no programa da Juliana.
0: A
7: rádio dela, no momento, ficou fora do ar. Eram as 10 horas da manhã. E aí...
0: Voltou?
7: Só voltou agora com vocês, né?
0: Foi, realmente. Ah, então tá explicado, Vicente. É. Então, realmente, não teve o sorteio hoje no programa da Juliana, viu? Meu amigo Vicente aqui já participando, já passou a solução do problema. Mas, normalmente, realmente não fica autorização aqui em cima.
1: Sim.
0: Então, já não é nem novidade, não, pra nós, não.
1: Isso aí.
0: Vamos aqui rodar o pedido musical de vocês e, na sequência, já tem o sorteio da semana. Vamos lá, Bartô?
1: Beleza.
0: Daqui tranquilo. A pouquinho...
1: Até daqui a pouquinho, né?
0: Daqui a pouquinho isso a gente aí. Tá de volta.
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2: 6:18.
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0: Muito bem, Vila Rica, estamos de volta agora já no final de mais um Vitrola Nuclear. Vamos pro sorteio, Bartô?
1: Vamos lá, meu companheiro Vinícius.
0: Quero agradecer a Dona Francisca e a Marinete também, que estão participando aqui do nosso sorteio, e eu já anotei o nome de vocês, tá bom? Vamos lá com o primeiro?
1: Isso, vamos lá com o Supermercado Vendão, né, Vinícius?
0: Supermercado Vendão, sorteado da semana foi a Dona Francisca.
1: Alô, Dona Francisca.
0: Aguenta as pontas aí pra me anotar. Vamos lá então com o Pedro Software. Pedro Software, ganhador da semana foi a Elisete. Elisete foi lá no Caxangá. Passei essa semana pra retirar, tá bom, minha amiga?
1: Isto.
0: Vamos lá também agora com o que, Bartô?
1: Agora o café, né?
0: Café Souza, café da Souza. Semana. O Guilherme Weber. Então, o ganhador da semana, Guilherme Weber, daqui do Café Souza.
1: Isso.
0: E também a pizza da Gomes Pizzaria da semana. O ganhador foi, vamos lá. A Dona Maria Lúcia.
1: Ô, Dona Maria, olha a pizza aí pra semana.
0: Agora tá garantido, viu, minha amiga?
1: Isso.
0: Então, vamos lá de novo, ganhadores da semana. A Elisete, o copo, do Pedro Software. Guilherme Weber, o Café Souza. A Dona Francisca, o prêmio surpresa do Vendão. E a Dona Maria Lúcia, a pizza da Gomes Pizzaria, certinho?
1: Isso mesmo.
0: Mais alguma coisa, Bartô?
1: Só agradecer, né, aos nossos ouvintes, os nossos patrocinadores também, né?
0: Exatamente. Brigadão aí a você, amigo ouvinte, ficou mais essa edição sintonizada aqui na melhor programação do seu rádio, aqui na Conte FM. Com a permissão do bom Deus, semana que vem a gente tá de volta com mais um Vitrola. E agradecer especialmente também, além dos patrocinadores, o meu amigo Bartô.
1: Também meu companheiro Vinícius, agradecer a ele, pedir a Deus que dê saúde para ele, para a gente estar continuando aqui com o programa. Agradecer os nossos ouvintes que participaram hoje e os que não participaram também, que Deus abençoe, que tenham um ótimo final de semana, uma ótima semana. 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E também temos lá a Moto Dallas conosco. Agradecer a todos eles, a Moto Dallas no comando do nosso companheiro Daniel, né? Agradecer a todos eles e pedir a Deus que abençoe, que sejam, tenham um final de semana abençoado e também uma semana abençoadíssima por Deus, tá?
0: Valeu, pessoal, a gente fica por aqui, até a próxima edição. Fiquem com Deus, que nós vamos com ele também. E a gente vai ficando por aqui.
1: É isso mesmo, até sábado, se Deus quiser. Tchau do Bartolomeu.

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0: Quem gostou, bota a mão pra cima e faz barulho aí. Obrigado.
1: Valeu. Vamos cantar Não Quero Te Perder?
2: Uma das músicas que eu mais gosto da vida inteira.
1: Vambora, judiar, meu filho, vai! Mike.

0: obrigado. Ô, oh, gente, muito obrigado. Obrigado, Chitãozinho Chororó, pela honra da gente cantar essa música linda, maravilhosa, que faz parte da nossa vida, junto com vocês, viu?
1: Obrigado, gente. Vocês são ícones, vocês são ídolos. Muito obrigado por essa honra. Sem palavras esse momento pra gente, viu? Muito obrigado mesmo. Beijo, galera.
2: Obrigado,
0: Chitãozinho Chororó. 40 anos de sucesso. Beijo
2: obrigado
0: pra vocês. Obrigado, gente.

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2: 7h58.
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